Isso aí, Rodolfo, com Arruma um Bom. Esse é o Mais Mais Brasil. Bom domingo pra você. E a gente segue ao som de Paula Fernandes. Amar de novo.

Marília Mendonça, Leão, mais Brasil, vai pro intervalo, daqui a pouquinho eu tô de volta, ainda tem muita música pra rolar e também a gente fala de Zé Neto e Cristiano por aqui, não sai daí.

0: 9:28.
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2: 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De volta com o Mais Mais Brasil, um ótimo domingo, um ótimo fim de semana. A gente ouve agora esse som apaixonado do Diego e Vitor Hugo, entregador de flor.

mexe nas minhas gavetas, Danilo e Davi aqui no Mais Mais Brasil. E a gente continua com esses gigantes do sertanejo, Henrique e Juliano, Seja Ex.

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Agora bora falar de Zeneto e Cristiano, porque eles agitaram os bastidores da música ao mostrar planos ousados de trazer ainda mais shows internacionais para São José do Rio Preto. Os artistas, que também são produtores de grandes eventos através da sua empresa de produção, afirmaram que o interior de São Paulo merece receber estruturas de nível mundial e que já existem novas negociações em andamento mantidas em total sigilo. E a gente continua com Jorge Mateus, Sol nos Olhos. Seu...

0: Guilherme, Maiara e Maraísa, esse quarteto de amigos. A gente ouviu Morena de Goiânia, pra fechar aqui o Mais Mais Brasil. Obrigada pela sua companhia nesse domingo. Aproveita aí seu fim de semana e amanhã tô de volta te esperando por aqui. Valeu, gente. Tchau.
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0: 958.
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3: 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Sabia que o seu corpo é 70% água? Então não deixe a fonte secar. Eu sei que todo mundo fala dos 2 litros diários, mas vai com calma, porque é de gole em gole que você vai matar a sede desse corpão e manter a sua saúde em dia, tá bom?
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4: Que bom que você tá aí curtindo a programação da rádio. Agora começa o No Ritmo do Amor e nessa hora vamos ouvir a melhor programação romântica de todos os tempos. Vamos viajar no tempo juntos, lembrar dos bons momentos vividos e sonhar com outros especiais que ainda vamos viver. Aqui você pode participar, pedir a sua música, mandar um beijo para quem você gosta. 3499-136-2203. Rita Lee, Cor de Rosa Choque, para começar no Ritmo do Amor.

Pra você, eu toquei Be Soft With Me Tonight com Gloria Gaynor. Eu quero mandar um beijo para Marcele Domingos. Ela participa no meu Insta, no Sou Ana Paula Barros. Obrigada pela sua companhia, Marcele. Um beijo também para o Wesley dos Reis e um beijo para o Raimundo, final do telefone 2166. Hello.

Aqui na programação, George Michael, Heal the Pain. Antes, Roberto Carlos, Eu Te Amo Tanto. Um beijo para o José Américo. Ana, gostei do que você disse. Passei a minha vida tentando agradar todo mundo, por onde trabalhei. Agora, estou diferente e minha mulher me ajudou muito. E eu fico muito feliz, José, porque você mudou e também porque honrou a sua esposa. Obrigada por compartilhar. Um beijo para o Juliano. Ele é motorista e está curtindo a gente. Bom trabalho para você, Juliano, mandou uma foto aqui pra gente. Obrigada, Ju. A Isadora também tá curtindo a nossa programação. Ela gostaria de ouvir a Marina Lima. E logo, logo a gente toca pra você, Isadora.

0: 10:57.
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0: Se você ainda não participou do No Ritmo do Amor, faça isso agora. 3499-136-2203. Esse é o nosso WhatsApp. E você pode participar também lá no meu Insta, no Sou Ana Paula Barros. Peça sua música, mande um beijo para quem você gosta. E você pode também, aliás, contar a sua história de amor. Participe do quadro Amor de Cinema. Deixe um recado pra gente lá no WhatsApp e a nossa produção entra em contato com você. Música do Culture Club, Mistake Number 3.

Sandy Júnior, quando você passa. Quem participa lá no meu Insta é o Kleber Santos. Um beijão pra você, Kleber. Milena Graça 24, um beijo pra você. E a Vilma Lemos também participa no Sou Ana Paula Barros. Muito obrigada pela companhia de vocês.

encerrar a sequência, Ken, Everybody's Changing. Depois do intervalo, um dos sucessos do A-ha, Crying in the Rain. Eu já volto.

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5: Muitas pessoas relacionam o sucesso ao dinheiro ganho, mas sucesso de verdade é a diferença que podemos fazer na vida das pessoas. Você já parou para pensar nisso? Quem você tem influenciado? O que você tem deixado para aqueles que te conheceram ou que te conhecem? Vamos pensar sobre isso? Agora tem Aha, Crying in the Rain.

Cidade Negra, firmamento. Um beijo para Yolanda, final do telefone 4492. Obrigada pelo carinho, Yolanda. Um beijo também para o Douglas Vieira. Aninha, gosto demais da sua programação e só vou dormir quando o programa acaba. Muito obrigada, Douglas. Obrigada pela sua companhia. A Valesca manda um beijão para o seu marido, Elton. Eles estão casados há 6 anos. Muitas alegrias para vocês, Valesca e Elton.

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Que sequência maravilhosa para encerrar No Ritmo do Amor dessa noite, Tim Maia com o Fábio. Até parece que foi sonho. Antes, The Cars, Drive. Muito obrigada pela sua companhia, uma ótima noite para você e que você consiga descansar e continue agradecendo. Quando agradecemos, muitas coisas boas acontecem. Acredite. Beijo da Ruiva. Fica bem.

0: 11:56.
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0: Eu continuo por aqui nessa madrugada, nesta segunda, dia 8 de junho, e eu desejo que você aproveite bastante a nossa programação. Relaxe. A semana está só começando. Debbie Boone, para começar a sequência. You Light Up My Life.

um dos grandes sucessos do Phil Collins, One More Night. Antes, Ivan Lins, Vitoriosa. Marluce, muito obrigada pelo carinho e pela companhia. Ela escreveu: Aninha, estou sem sono e adoro ouvir essa rádio o tempo todo. Já já o soninho chega, Má. Muito obrigada pela companhia. Elenilson também está curtindo a gente. Ele é motorista. Ele gostaria de ouvir o Jorge Versilo. E eu já salvei o seu pedido, tá, Elenilson? Bom trabalho.

Essa versão eu gosto demais, O Amor Vem Pra Cada Um com Zizi Posse. Antes Paul Young, Every Time You Go Away. Depois do intervalo eu estarei aqui te esperando pra gente continuar a nossa viagem.

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0: Para participar do No Ritmo do Amor, é no WhatsApp, no 3499-136-2203. Eu te espero também lá no meu Insta, no Sou Ana Paula Barros. Aproveite a sua madrugada e pense nas coisas gostosas da vida. É a vez de Carole King, It's Too Late. Já já tem Jota Quest.

Na programação, o som do Jota Quest, o que eu também não entendo. Um beijo para a Geórgia. Ana, é a primeira vez que participo, mas te escuto sempre. Hoje estou sem sono e resolvi dizer a você que essa rádio é demais e eu não perco nenhum programa. Passo o dia ouvindo. Geórgia, muito obrigada pela sua fidelidade. Um beijo, queridona. E um beijo também para o Léo Menezes. Ele é segurança e também está trabalhando nessa noite. Bom trabalho, Léo.

Pra encerrar a sequência, Wet Wet Wet, Love Is All Around. Antes eu toquei pra você Too Little Too Late, com Jojo. Eu não demoro.

0: meia-noite e 55.
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0: Eu realmente sei que a motivação faz a gente começar qualquer coisa, não é verdade? Mas se não tivermos o hábito, a gente não consegue continuar. Se você começou algo, um projeto, um trabalho novo, um relacionamento, uma amizade, tenha o hábito de cuidar, aprimorar aquilo que você já começou. Agora por aqui, Century, Lover Rye.

Aqui é o Paul McCartney, My Love. E no WhatsApp, um beijo para o Jorginho. Ana, mande um alô para todos da Primaco Comércio de Ferro e Aço. Claro, Jorginho, muito obrigada pela audiência, pelo carinho de vocês. E um beijo também para o Alexandre Barros. Obrigada, Alexandre, pela sua participação. Um abração.

A você uma ótima madrugada e muito obrigada pela sua companhia. Para encerrar a sequência, o Lionel Richie, You Are, teve também o Marquinhos Moura, Meu Mel. Eu não demoro.

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0: Se você ainda não tem o nosso WhatsApp, aproveite para salvar no seu celular. 3499-136-2203. Mande um beijo para quem você gosta. Me conte a sua história de amor. Kenny Rogers com Sheena Easton. We've Got Tonight. Uma ótima semana para você. Tá só começando.

Aqui no Ritmo do Amor, Portrait, How Deep's Your Love. E aqui no WhatsApp, um beijo para o Murilo, final do telefone 6744. Um beijo também para o Ronaldo Lemos. Obrigada pelo carinho, Ronaldo. Bom descanso para você. E o Adriano Moreira também está curtindo a gente. Ele manda um beijo para a Beatriz, a sua filhinha de 2 anos. Obrigada pela participação, Adriano. Um beijinho para a Beatriz também.

0: E para encerrar no ritmo do amor dessa noite, Rick Astley, Hold Me Your Arms. Teve também Justin Joy, Echoes of Love. Foi uma delícia passar esse tempão com você. A gente curtiu boa música, a gente viajou no tempo, a gente lembrou do nosso amor, dos bons momentos da vida. Uma linda semana para você e a gente conversa amanhã. Beijo da Ruiva, fica bem.
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0: 1,58.
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0: Depois do ritmo do amor, começa o Sonâmbulos. E eu, Ana Paula Barros, te faço companhia nesta segunda. Aproveite a nossa programação, continue pensando nas coisas boas da vida e acredite que essa semana será muito boa. Sonâmbulos. E para começar o Sonâmbulos de hoje, Ana Castela.

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2: Luan Santana e Léo Foguete. Luan City Festival São Paulo.

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1: Marcando presença no Sonâmbulos, Luan Santana. Uma pausa nas músicas para o nosso intervalo. E eu prometo não demorar.

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De volta com Sonâmbulos, e a gente vai passar muito tempo juntos ainda. Eles a gente conhece. Guilherme Benuto.

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Se você ligou o seu rádio agora, esse é o Sonâmbulos. A gente preparou uma programação diferenciada para sua madrugada. Aproveite! 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

0: 2:56.
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Esse é o Sonâmbulos e com você o programa fica muito melhor. A dupla Israel e Rodolfo.

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1: Então você gosta de rua, né? Tá bom.

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Marcando presença no Sonâmbulos, Jorge Mateus. Esse é o Sonâmbulos e com você o programa fica muito melhor. Mais um intervalo pra gente. Eu não demoro.

0: 3:58.
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De volta com Sonâmbulos e você sempre muito bem-vindo. A dupla Cleiton e Romário.

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1: Eu acho que você tem que mandar aquela mensagem. 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
3: 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De volta com Sonâmbulos e você é sempre muito bem-vindo. Agora tem Natanzinho.
4: Só mais um sucesso do Natanzinho. Só falando de amor.

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1: Vamos, Temo! 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

0: Espero que você tenha aproveitado e muito a nossa programação. A gente preparou com muito carinho para você. Afinal, a sua madrugada tem nome, Sonâmbulos. Uma ótima semana para você que está só começando e mais tarde a gente se fala. Boa segunda. Beijo da Ruiva. Fica bem.
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0: 458
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Luciano Leão, tamo chegando, segundona. E agora tem o pé no barro, é pra você relembrar, o nosso encontro agora é com o passado. Clássicas vem por aqui. Hoje vai ter Edson e Hudson, vai ter muita coisa boa, afinal de contas, hoje, dia 8 de junho, você sabe que hoje é o dia do oceanógrafo, né? Ele que estuda as coisas dos mares, dos oceanos. Tem tanta coisa no fundo do mar que ainda não foi nem descoberta. Já pensou uma coisa dessa? Vamos começar bem.

0: 5h27.
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4: Quero mais uma clássica. E o que mais tem aqui são as clássicas do sertanejo.

a saudade em primeiro lugar aqui com você, né? É, o primeiro lugar é a saudade, gente. Músicas que marcaram, vem por aqui, você relembra, você se emociona com a gente. Vai se emocionar muito mais ainda. Tem mais uma hora, mais 60 minutos. Será que esse coraçãozinho aí aguenta?

0: 5:57.
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3: Vem curtir com a gente. Eu sou o Luciano Leão e tô curtindo com você aqui no Pé no Barro. É a música sertaneja marcando presença, a música do passado. Sabe quem vem por aqui nessa segunda hora? Pode dar spoiler, né, produção? Pode? Vai ter João Bosco e Vinícius, Zé Ricardo e Thiago e muito mais. Mas pra abrir a hora tem uma frase bem bacana, ó. Na frase Pé no Barro hoje tem o seguinte recado pra você. Quando alguém te criticar, observe se essa pessoa é boa o suficiente pra isso. Caso contrário, não é crítica não, é só implicância. E deixa pra lá, né, gente? Vamos com mais? Vamos com Gustavo Lima.

Vixe, mas quem aguenta desse jeito, produção? Vocês judiam da gente, hein? Ah, mas judinho, né? Fala a verdade, gente. Ouvir um modão desse assim, matar saudade, relembrar, uma hora dessa. Ô, produção, vocês judinho. É assim que a gente gosta, né? É coisa boa. Ó, Gino e Geno, né? Vai ter? João Paulo e Daniel também, produção. Ô, vocês estão malucos! É,

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2: E a saudade, quem vem agora? Vem matar saudade aqui no Pé no Barro, Sérgio Reis.

0: Valeu!
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pé no barro. Eu, Luciano Leão, vou embora. Vou, mas já tô morrendo de saudade, então eu já deixo o convite. Se trata de voltar amanhã que nós vai estar por aqui esperando por você, tá? Um beijo, gente. Produção, vocês estão caprichando. Vocês são demais, hein? Valeu! Aô!

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1: Olá, tudo bem? Sou Cido Gameiro, tô chegando e a partir de agora mais uma edição do Fique Por Dentro. Muito feliz pela sua companhia, pela sua sintonia, que você tem uma semana espetacular. Hoje, previsão do tempo para 8 de junho. A semana começa com tempo firme e temperaturas mais amenas em boa parte do Brasil. No Nordeste, entre Feira de Santana e Boquim, o sol aparece entre nuvens e pode haver chuva rápida e isolada. No centro-oeste, de Ponta Porã até Brasília, o tempo segue seco, com manhãs mais frescas e tarde de sol. No sudeste, Belo Horizonte e Junqueirópolis terão dia de tempo estável e temperaturas agradáveis. No sul, Ampere, Florianópolis e Cruz Alta começam o dia com frio mais intenso, mas com boas aberturas de sol ao longo do período. E você vai ficar sabendo também. Tubarões voltam a ser monitorados no litoral de Pernambuco. Dinheiro apreendido em crimes eleitorais bate recorde no Brasil. Essas e outras notícias você ouve a partir de agora no Fique Por Dentro. E a gente abre muito bem com o Jorge Mateus. Sol nos olhos.

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1: O rendimento médio dos brasileiros chegou ao maior nível da história em 2025. Segundo dados do Instituto Brasileiro de Geografia e Estatística, a média mensal foi de R$ 3.367,00, uma alta de mais de 5% em relação ao ano anterior. A pesquisa mostra também que mais brasileiros passaram a ter alguma fonte de renda. Ao todo, 143 milhões de pessoas receberam dinheiro por meio de trabalho, aposentadoria, programas sociais ou outras fontes. O trabalho segue como a principal fonte de renda da população. A massa salarial dos trabalhadores somou mais de R$ 361 bilhões por mês em 2025. O rendimento médio do trabalho também cresceu e chegou a R$ 3.560. Mesmo com o avanço da renda, o IBGE destaca que as desigualdades regionais ainda são grandes. A região sul apresentou a maior renda média do país.
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1: A NFL está de volta ao Brasil e os ingressos para o jogo entre Baltimore Ravens e Dallas Cowboys no Maracanã já têm preços definidos. A partida acontece no dia 27 de setembro e marca a primeira vez que a Liga de Futebol Americano jogará no Rio de Janeiro. Os valores variam bastante. Quem quiser assistir esse confronto tem que tirar o escorpião do bolso, viu? É, pois o ingresso mais barato custa R$ 247,50 na meia entrada e R$ 495 na inteira. Já os setores mais próximos do gramado chegam a R$ 1.360 na meia entrada e R$ 2.720 na inteira. A pré-venda já foi anunciada para clientes específicos, enquanto a venda geral para o público começa no dia 9 de junho. O confronto entre Ravens e Cowboys será válido pela semana da terceira temporada regular da NFL e promete atrair milhares de fãs ao Maracanã em mais um capítulo da expansão da liga no Brasil.
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0: No Fique Por Dentro, a gente vai pro intervalo, vamos tomar um cafezinho, é coisa rápida, já já estamos de volta.
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3: 7:18.

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0: E agora tem Tiago e Samuel com Gustavo Mioto. Chave.

0: Gustavo Mioto.
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2: As retiradas da caderneta de poupança superaram os depósitos em mais de 41 bilhões de reais nos quatro primeiros meses deste ano, segundo dados do Banco Central do Brasil. De janeiro a abril, os brasileiros depositaram cerca de 1 trilhão e 390 bilhões de reais, mas sacaram mais de 1 trilhão e 430 bilhões. O movimento acontece em meio ao aumento do endividamento das famílias e a baixa atratividade da poupança em comparação a outros investimentos. Com taxa de juros em patamar elevado, aplicações de renda fixa e até bolsa de valores têm apresentado rendimentos mais interessantes. Além disso, muitos brasileiros estão usando o dinheiro guardado para pagar dívidas e organizar as contas.
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1: A Embraer registrou a maior receita da história para o primeiro trimestre. Segundo o balanço divulgado pela empresa, o faturamento entre janeiro e março de 2026 chegou a R$7,6 bilhões. O resultado representa um crescimento de 18% em relação ao mesmo período do ano passado. A fabricante, com sede em São José dos Campos, informou que o desempenho foi impulsionado principalmente pelas áreas de aviação comercial e defesa. No primeiro trimestre, a empresa entregou 44 aeronaves, quase 50% a mais do que no ano anterior. A carteira de pedidos também bateu recorde e ultrapassou US$32 bilhões. A Embraer também mantém os investimentos em tecnologias futuras, como o projeto do carro voador desenvolvido pela subsidiária EVE.
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1: O jornal britânico Financial Times afirmou que o fim da escala 6x1 no Brasil colocaria o país em linha com grande parte do mundo ocidental. A reportagem destaca que, enquanto alguns países discutem a semana de 4 dias de trabalho, o Brasil ainda busca reduzir a jornada de 6 dias para 5 dias a semana para milhões de trabalhadores. Segundo o governo, a mudança poderia beneficiar cerca de 15 milhões de pessoas com emprego formal e outros 37 milhões com a redução da carga horária de 44 para 40 horas semanais. O texto também mostra que o tema divide opiniões. Entidades empresariais alertam para possível aumento de custos e impactos no emprego. Já estudos do IPEA indicam que a mudança seria viável, sem prejuízos significativos ao mercado de trabalho. As propostas para acabar com a escala 6x1 seguem em discussão no Congresso Nacional.
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0: por dentro, você ouve boa música e muita informação, né? A gente vai pro intervalo, já já estamos de volta.
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3: 7:37.
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0: Coisa linda!
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2: A Corte de Comércio Internacional dos Estados Unidos decidiu que o presidente Donald Trump não tinha autoridade legal para impor as tarifas globais de 10% sobre importações. A decisão foi tomada por 2-1 e considerou que as taxas não estão de acordo com a Lei de Comércio de 1974, usada pelo governo americano com base para o aumento dos impostos. Mesmo assim, as tarifas continuam valendo para a maioria dos importadores. O bloqueio foi limitado a pequenas empresas e ao estado de Washington, que conseguiram comprovar prejuízos diretos. As empresas alegaram que o governo tentou contornar uma decisão anterior da Suprema Corte dos Estados Unidos, que já havia suspendido outro pacote de tarifas de Trump em 2025. O governo americano informou que vai recorrer da decisão. O caso pode ter impacto nas relações comerciais internacionais e em novas taxas sobre produtos importados.
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0: mais uma edição do Torcida Brasil. É o mundo esportivo no ar, no Fique Por Dentro.
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0: A Copa do Mundo ainda nem começou, mas já tem uma seleção de peso fora dos gramados. O motivo? As lesões, que têm tirado grandes estrelas do torneio. Entre os nomes que não devem disputar o Mundial estão o goleiro Ter Stegen da Alemanha, os zagueiros Militão do Brasil e De Ligt da Holanda, além de jogadores como Xavi Simons, Fermín Lopes, Jack Grealish, Estevão e Rodrigo. A lista mostra um problema cada vez mais comum no futebol moderno. O calendário apertado e o desgaste físico têm aumentado o número de contusões. Nas últimas 5 temporadas, as principais ligas da Europa registraram mais de 22 mil lesões. E nem todo mundo ficou fora por problemas físicos. O tunisiano Louis Ben Farra não foi convocado após um pedido do próprio pai ao técnico da seleção. Já o iraniano Sadar Azamun acabou fora da lista por uma polêmica publicação nas redes sociais. Seja por lesão, decisão pessoal ou até por questões extra-campo, para muitos jogadores, o sonho da Copa terminou antes mesmo do apito final.
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0: E a gente segue de música por aqui.
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0: Muito bem, amigos e amigas. Essa foi a nossa última. Muito obrigado pelo carinho, pela sintonia. Que você tenha um ótimo dia, uma ótima semana. E voltamos amanhã. Nos falamos aqui na programação. Um abraço.
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3: 7:57.

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0: 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Aprendi.
1: Olá, meu amigo, olá, minha amiga ouvinte. Eu sou o Padre Ezequiel. Esse é o momento de despertar para o amor. Hoje eu queria falar sobre realizar o meu ser, pessoa, e fazer a vontade de Deus. Vejam que por muito tempo, pela pregação da igreja, pela teologia que nós tínhamos, nós compreendíamos que para fazer a vontade de Deus era algo difícil, tinha que fazer muito sacrifício, não podíamos nos envolver com as coisas do mundo, porque as coisas do mundo estavam relacionadas com o pecado. Mas hoje, com a evolução das coisas, da teologia, da compreensão humana, a gente percebe que é exatamente o contrário. Porque Deus é amor, Ele só sabe, só quer e só pode amar, e está nos sustentando o tempo todo no amor. Quando nós fazemos a vontade de Deus, que é viver a vida de forma consciente, ou seja, cada um precisa fazer esse caminho de consciência. Bom, isso é bom para mim. Isso não é. Isso eu faço agora. Isso eu faço agora é um desejo, mas a longo prazo pode me trazer consequências negativas. Tudo isso é consciência. Então a pessoa precisa tornar-se mais madura na consciência. E na medida que ela se torna madura na consciência, que ela vive a vida de forma decente, de forma amorosa, de forma a não prejudicar ninguém, de forma a respeitar os outros, a respeitar a vida, de forma a não querer passar a perna em ninguém. Então, a vontade de Deus é isso, é viver bem, é viver com qualidade, é viver de forma ética e justa. Por isso, vivendo assim, isso realiza o meu ser, realiza aquilo que eu sou, porque nós poderíamos perguntar, eu sou convidado a ser o que nesse mundo? Os filósofos diziam, torna-te o que és, ou seja, busca a tua essência. E a essência está intimamente ligada a Deus, porque Deus é a origem de tudo. Por isso, viva bem, vivamos bem, façamos o melhor e sejamos felizes, que é isso que Deus quer. Rezemos. Deus Pai de amor, fonte da bênção, fonte da graça, nós queremos viver a vida de forma ética, de forma justa, fazendo o melhor de cada dia e expressando o nosso amor, a nossa fraternidade, o nosso respeito, o nosso senso de justiça em tudo aquilo que fazemos, para fazer bem as coisas, não prejudicar ninguém e construir o mundo que todos desejam. Sobre todos, desça a bênção em nome do Pai, do Filho e do Espírito Santo. Amém.
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13: Interativa 8:03.
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13: Salve, salve galera! Muito bom dia! 8:07, manhã de segunda-feira. Um grande abraço para você que nos ouve aqui em Ampere, você da região. Obrigado pela audiência, pelo carinho, pela companhia. Eu sou Pablo Nets, a partir de agora com você, ouvinte, até as 10 da manhã, levando 2 horas de boa música e informação na medida certa na 91, nesta segunda-feira, dia 8 de junho. Um forte abraço para você que nos ouve em Ampere, você da região, onde quer que esteja curtindo a gente. É muito bom estar com você em mais uma manhã aqui na programação da 91.7. Lembrando, você que está aí curtindo a gente, você participa através do 469-9935-6377. É o WhatsApp, o nosso direto aqui no estúdio para você interagir conosco, tá bom? Deixa um bom dia, manda um abraço, pede o seu som. Seja bem-vindo, seja bem-vindo. Uma excelente semana para você que nos ouve nesta manhã no Daia do Rádio, para você que está com a gente no digital. Lembrando que daqui a pouquinho tem informação do Mundo Esportivo, 8:30 da manhã, 8:45, nosso quadro Bem Viver, com aquela dica super especial para sua vida, a partir das 9 horas da manhã, chegando por aqui a companhia da Kel Dias e também do Cido, contando as previsões do horóscopo para esta manhã de segunda-feira. Interativa News, 9:30 da manhã, com o Departamento de Jornalismo. Falando em Departamento de Jornalismo, felizmente, né, forte terremoto atingiu as Filipinas, 7,8 graus aí na escala Richard, ativando aí, né, alertas de tsunami, inclusive, pela região, infelizmente, né? Ao mesmo tempo, temos aí novos ataques e mísseis, né, entre Irã e Israel, no Oriente Médio. Que pena, né? Que tristeza aí essas informações, que todos possam aí se virar da melhor maneira possível lá pelas Filipinas, que tudo possa ficar bem na medida do possível, né? E os malucos que ficam atirando míssil lá, que parem. Muito bem, 8 horas com 9 minutos na 91, pra gente começar super bem a sua manhã, tem Rita Lee. Isso agora só falta você.

0: Corn World Up, aqui na programação 91, som que fecha pra gente a primeira sequência, 8 horas com 15 minutos. Segura aí, eu vou pro intervalo, é super rápido e eu volto com o CPM.
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0: 8 e 18.
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0: Interagindo com você. 8h19, é hora de um minuto para o fim do mundo. CPM 22.

Happy, o som de Pharrell Williams aqui na programação 91.7. Você que tá com a gente, ó, atenção, né, tivemos aí essa garoinha, essa chuvinha fina aí durante a madrugada desta segunda-feira, portanto, para você que tá aí no trânsito de Ampere, vá com calma, vá de boa, tá certo? Asfalto fica liso, calçamento fica liso, então, com tranquilidade, vá de boa aí, você que tá indo pro seu trabalho, para você que vai voltar do trabalho, você que tá aí com a gente, tá bom? Você possa redobrar a sua atenção aí nesta segunda-feira, tá bom? Muito bem, são 8h27, ó, daqui a pouquinho tem informação esportiva pra você aqui na Supermanhã do nosso Bom Dia Interativa, pra você que nos ouve no Dai do Rádio, pra você no digital, tá afim de ouvir a sua preferida? Vem pra cá, manda um recado, deixa o bom dia, 469-9935-6377. Primeiros erros, capitão inicial, depois dessa eu retorno com muita informação do mundo esportivo pra você.

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2: 8 horas 31 minutos, hora de informação esportiva, e a gente começa por Copa União, futsal. O Ampere goleou o Palmas jogando na Praça dos Arcos por 6-0 e é o quarto colocado na Copa União com 14 pontos e pertinho do Cândido de Abreu, que é o terceiro colocado com 16, do Itaipulândia, que é o segundo com 17, do líder Manuel Ribas, que tem 18. Boa sorte para o Ampere Futsal na sequência da Copa União. O Ampere joga já neste meio de semana. Dia 10 tem Ampere e CAD Guarapuava, também na Praça dos Arcos, e vamos em busca de mais uma vitória. A gente destaca para você também, nas informações do mundo esportivo, tivemos Liga Nacional de Futsal, e a gente destaca o Pato Futsal, que tirou a invencibilidade e a liderança do Praia na Liga Nacional de Futsal. A equipe venceu por 3-1 e subindo aí na tabela de classificação. O time mineiro é ultrapassado inclusive pelo Atlântico, que sai aí da ponta da tabela. O Atlântico venceu o Marreco de virada na Liga Nacional de Futsal. De vida difícil na temporada aí 2026 para o Marreco na Liga. Tivemos ainda Carlos Barbosa fazendo 2-0 no São José, jogos de ontem. O Minas bateu o Campo Mourão de virada por 4-3. O Campo Mourão vencia por 2-0, levou a virada 3-2, colocou o goleiro Linha. Com o goleiro Linha, o Minas conseguiu aí fazer o gol no Campo Mourão, que não conseguiu reverter. Depois sim, conseguiu descontar o Campo Mourão, mas terminou 4-3. Para fechar as informações dos jogos de ontem, tivemos o Joaçaba numa goleada de 5-0 no Blumenau, jogos da Liga Nacional de Futsal. Lembrando, o Atlântico agora é líder com 21 pontos. O Pato é o sétimo, né, com 13. Cascavel teve importante vitória também fora de casa, chegando à nona colocação com 10 pontos e vai vislumbrando aí a possibilidade de seguir aí no pega atrás de Campo Mourão para ficar entre os 8 primeiros colocados para o mata-mata depois da Liga Nacional de Futsal. Vamos falar agora de Fórmula 1. Tivemos o Grande Prêmio de Mônaco acontecendo neste final de semana, com Antonelli vencendo mais uma, líder do campeonato. O Hamilton foi o segundo colocado e é também agora o vice-líder no Mundial de Pilotos. E o Kadjar, piloto da RBR, terminou aí herdando a terceira colocação no pódio depois de punições de alguns pilotos, entre eles o Gasly, que levou 10 segundos, e o Kadjar ficou com a terceira colocação e ficando no pódio do GP de Mônaco. Falando agora de seleção brasileira e de outras seleções, porque tivemos amistosos acontecendo ontem, na preparação final aí, né, para a Copa do Mundo, que já começa nesta semana. Tivemos aí, infelizmente, o corte do Wesley, lateral direito, que sentiu uma lesão na coxa, e foi o Ederson convocado para o seu lugar, o meio-campista. Muitos aí aguardavam a convocação de um lateral direito de ofício, mas foi convocado aí mais um volante aí pela seleção brasileira. Destaque, portanto, dos jogos de ontem que movimentaram os amistosos internacionais: Bélgica 5-0 na Tunísia, Portugal 2-1 no Chile, Romênia 2-1 no País de Gales, os Estados Unidos perderam para a Alemanha 2-1, Austrália e Suíça 1-1, mesmo placar de Panamá e Bósnia. A Escócia fez 4-0 na Bolívia, Inglaterra 1-0 na Nova Zelândia, Brasil 2-1 no Egito, Venezuela perdeu para a Turquia 2-1, Argentina 2-0 em Honduras. E tivemos ainda no sábado aí o Brasil feminino batendo os Estados Unidos de virada no Maracanã por 2-1. Ainda jogos do sábado, tivemos o título do Paranavaí sobre o Paraná Clube. O Paraná Clube ficou no 0-0 com o Paranavaí depois de mais um empate entre eles. A decisão foi para as penalidades e melhor para o Paranavaí, 4-2, ficando com o título da segunda divisão e subindo aí, tendo acesso, né, à primeira divisão na próxima temporada, o mesmo acontecendo com o Paraná Clube, que sobe de forma invicta, mas sem o título da segunda divisão. O Paraná Clube, que não perdeu nenhum jogo, né? Perdeu a final depois nos pênaltis, mas não perdeu nenhuma partida na competição, mas ficou sem o título, o Clube Paraná Clube. Os jogos, portanto, do sábado. Domingo, a bola também rolou. Destaques por aqui para o título do Vitória, que venceu o Fortaleza de virada 2-1 e ficou com o título da Copa do Nordeste. A Chape perdeu em casa o título para o Avaí. A Chape devolveu os 3-0 da primeira partida sobre o Avaí. Nas penalidades, melhor para o Avaí, 5-4, ficando com o caneco dentro da Arena Condá, lá em Chapecó. Nos amistosos de seleções ontem, tivemos

0: o vôlei brasileiro na Liga das Nações, venceram aí no feminino a seleção italiana por 3-7 a 2. O Brasil fez fácil 2-0. As atuais campeãs olímpicas buscaram o 2-2 e depois do tiebreak deu 15-12 para o Brasil no feminino, vencendo a Itália e assumindo a liderança da Liga das Nações no voleibol feminino. Parabéns para as meninas. 10h30 tem mais esporte. O Vanderlei traz a agenda do que tem para hoje e para a semana nos jogos que acontecem aí para os amistosos, Campeonato Brasileiro Série B, também com o que aconteceu para o final de semana. Tudo isso e muito mais daqui a pouquinho, 10h30 da manhã.
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2: Interagindo com você. Bom dia, 8h40. O Rapa Sentimento é o som que abre a sequência de sucessos do nosso Bom Dia Interativo nesta segunda. Boa semana pra você.

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2: 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Bom dia, 8 horas 44 minutos. Agora é hora de ofertas aqui na programação 91.7. 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
2: Alô, Daiane. Bom dia. Tá aí teu som, guria. Scorpions na Super Banha 91. Always Somewhere.

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5: Reconhecer que uma criança ou adolescente tem sido alvo de bullying pode ser um desafio pra gente. Muitas vezes, as vítimas não se sentem à vontade para contar o que está acontecendo. Tem vergonha ou receio das consequências de revelar o problema. No entanto, existem alguns sinais que podem indicar que uma criança ou adolescente está sofrendo intimidação. São eles: mudanças de comportamento e humor, podendo parecer mais triste, às vezes ansioso, retraído ou mais agressivo do que o normal. Evitar de ir à escola ou participar de atividades que antes gostavam. Mudanças no desempenho escolar também vão aparecer. Problemas físicos como lesões inexplicáveis, hematomas, arranhões, dor de cabeça ou de estômago com mais frequência do que o normal. Fique atento a esses sinais e tente dialogar com seu filho e entender o que ele está sentindo no momento.
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5: Sempre interagindo com você na 91 Skank, fecha a primeira hora com Acima do Sol.

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2: 9:02. 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
2: YX 940, essa é a Interativa FM, este é o Bom Dia Interativa, sou Pablo Neto, estou contigo por aqui até as 10 horas da manhã, nesta manhã legal de segunda-feira, dia 8 de junho, como é bom ter você com a gente. Vamos juntos e você até as 10 horas da manhã.
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10: E a segunda hora atrás, que é o dia esquecido com as previsões do horóscopo e já já tem informação no Interativa News. Começamos por aqui com boa música, segunda hora do nosso Ponte Interativa. Tem Melim, Peça Felicidade, depois Detonautas, Olhos Certos.

0: Detonautas, olha os certos, no som da Interativa, 9h14, uma boa manhã para você. Agora é hora de bom astral, vamos começar as previsões. Alô, Cléo Dias, alô, Cido.
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4: Vamos lá, Cido, começando com quem é de Áries, hein? Olha, Áries, os astros prometem novidades, mas talvez nem tudo corra da maneira que você estava planejando, tá? O trabalho deve ocupar a maior parte da sua atenção agora. É verdade que deve chover tarefas no seu colo hoje, mas a chance de encher o bolso vai ser real e oficial. O número é o 31 e a cor é o cinza.
2: Touro, no trabalho, explore sua criatividade e habilidade para lidar com as pessoas. Assim fica mais fácil se destacar e cuidar das suas obrigações rapidinho. Mas nem tudo é perfeito e as finanças talvez precisem de uma atenção redobrada da sua parte. Número 6, cor preto.
4: Agora você, Gêmeos, atenção! No que depender das estrelas, a vida familiar deve ficar sob os holofotes. Você estará mais ligado às suas raízes e é em casa que vai encontrar a base para seguir em seus planos e em todas as outras áreas da sua vida. Seu número é o 25 e a cor é o azul.
2: Câncer. A lua destaca a comunicação e favorece os novos contatos, além de reforçar seu trajeto social. Para dar conta de todas as tarefas que estavam se arrastando, aposte no seu raciocínio rápido e compartilhe suas ideias. Número 9, cor azul.
4: E daqui a pouco a gente volta com mais previsões para o seu horóscopo aqui no Bom Astral. Para quem é leão, virgem, libra e escorpião.
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0: Legal, valeu, obrigado, Cléo Dias. Valeu, Cido. 9h16. 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Em Ampere 16 graus, muito obrigado pela audiência, onde quer que você esteja curtindo a gente nesta manhã aqui na programação 91.7, a boa música te fazendo companhia. A gente faz uma pausa, é breve, é rápido, eu vou para o intervalo e eu volto já já com mais para você na Super Manhã Interativa.
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0: 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E agora é hora de The Offspring da programação interativa 919.

0: Stop Playing aqui na programação 90.7 pra gente curtir boa música com você, ouvinte. Daqui a pouquinho tem Cidade Negra. 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
1: Semana que vem estamos aí novamente.
0: Para vocês também, Thiago, para todo o pessoal da Maculã Agropecuária. 9 horas 26 minutos, daqui a pouquinho tem Interativa News, agora tem Cidade Negra.
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1: É, o Bom Astral continua e chegou a vez de Joy. Eu sempre gosto quando vou falar do Leão, eu me sinto. Mentira, gente, é brincadeira. Bora, Kel.
2: Vamos lá, Cido, chegou a sua vez, Leão. Leãozinho, a lua brilha em sua casa da fortuna logo cedo e promete excelentes energias pra você encher o bolso. A chance de conquistar um bônus ou até receber aquela graninha que você não tava esperando. Já pode emprestar pra sua coleguinha de trabalho. Olha, bora lá se concentrar no trabalho, porque o dinheiro não vai cair do céu, Cido.
1: Tá vendo? Nem tudo é tão bom, né?
2: Não, o número é o 36 e a cor salmão.
1: Virgem, você começa o dia com muita energia para cuidar dos seus interesses, além de ter confiança de sobra para brilhar no trabalho. Faça a sua parte e aproveite para resolver as pendências ou projetos que precisam da sua dedicação pessoal para dar certo. Número 17, cor marrom.
2: Agora você, Libra. Atenção, Librinha, no trabalho talvez seja necessário diminuir um pouquinho o ritmo e se concentrar nas tarefas que podem ser feitas nos bastidores. Ouça a sua intuição que está tinindo para se encontrar soluções criativas no serviço ou na vida pessoal. O número é o 9 e a cor amarelo.
1: Escorpião. O dia começa tranquilo e as coisas devem correr sem problemas. Bom astral para se dedicar mais à carreira, pensar fora da caixa, investir em uma parceria e trabalhar em equipe. A companhia dos amigos será bem-vinda para levantar seu astral. Número 35, cor amarelo.
2: E daqui a pouco a gente volta com as últimas previsões para o seu horóscopo aqui no Bom Astral. Para quem é Sagitário, Capricórnio, Aquário e Peixes.
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3: Valeu, obrigado, Kel Dias. Obrigado, Cido. Daqui a pouquinho a gente fecha por aqui as previsões do horóscopo. Agora é hora de informação na 91.7, tem Interativa News.
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5: O Ministério da Educação, MEC, e o Instituto Nacional de Estudos e Pesquisas Educacionais, Anísio Teixeira, o INEP, prorrogaram até o dia 12 de junho o prazo de inscrição para o Enem 2026, oferecendo mais uma semana para os candidatos garantirem participação no exame. As inscrições devem ser feitas pela página do participante, e os estudantes que não têm direito à isenção da taxa poderão efetuar o pagamento até 17 de junho. Apesar da mudança no cronograma de inscrições, as datas de aplicação das provas permanecem inalteradas, previstas para os dias 8 e 15 de novembro em todo o Brasil.
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3: 9h34.
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3: Já estamos de volta, dando sequência. Bom dia para você que nos ouve aqui em Ampere, você da região. Obrigado pela audiência, pelo carinho. Tá afim do seu som? Tá afim da sua preferida? Vem para cá, manda um recado pra gente, 469-9935-6377. Eu atendo você com muito carinho na super manhã do nosso Bom Dia Interativa, que segue até as 10 horas da manhã com você, ouvinte, desejando uma excelente semana para você que tá na audiência com a gente, tá bom? E atenção, ó, antes de trazer a música para você, eu tenho um recado super importante, porque no dia 20 deste mês de junho acontece aqui em Ampere um jantar dançante beneficente em prol de Luiz Fernando, tá bom? Você está convidado, você está convidada para participar, para ajudar neste

obrigado. Convite para você que está aí curtindo a nossa programação. Engenheiros do Havaí 3x4 é o som que embala a supermanhã do Bom Dia Interativa. Em Ampere já estamos com 18 graus, outono brasileiro. Inverno está chegando, linda semana para você.

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2: Bom Astral continua com as derradeiras, né, Kel?
3: É isso aí, Cido. Bora com as últimas do dia. Com você, Sagitário. Sagita, seu lado ambicioso ganha destaque. Você vai traçar padrões mais altos em tudo que fizer hoje, tá? E tanta dedicação deve trazer benefícios, além de ajudar a melhorar a sua imagem profissional. Mas concentre sua atenção nas tarefas. O número é o 14 e a cor é o rosa.
2: Capricórnio, a lua traz mais animação para você sair da rotina e tentar algo diferente no trabalho. Se tiver chance de explorar novos horizontes, conhecer gente nova, expandir seus contatos e até fechar alguns negócios com empresas de fora, vai contar com as bênçãos dos astros. Número 7, cor verde.
3: Agora com você, Aquário. A lua avisa que as mudanças estão chegando com tudo, seja no trabalho ou no seu cantinho. Bom momento para fazer ajustes de qualquer tipo, aproveitar a sua disposição para botar em ordem as coisas e também tirar do caminho tudo o que estava pela metade. O número é o 59. E a cor é o azul.
2: Chegou a sua vez, peixes. As estrelas mandam vibes maravilhosas para os relacionamentos em geral. No trabalho, tire proveito desse astral favorável para fazer novos contatos, conversar com os colegas, trocar ideias com um sócio, até assumir novas parcerias profissionais. E tem um detalhe aqui que serve para você emprestar dinheiro para os amigos.
3: Ah, que isso? Não, tá escrito isso não, hein?
2: Ah, pô. Número 44, cor violeta.
3: Então tá, essas foram as previsões de hoje pra você.
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4: Show, maravilha. Obrigado, valeu, Kel Dias. Valeu, Cido.

0: Serpente, Pitty, aqui na programação 91, bom demais, 9 horas 48 minutos, agora é hora de ofertas para você que está aí curtindo 91.7, nós vamos até as lojas Big para sabermos as ofertas, o que rola por lá. 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
0: 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Das 9h51.
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0: Canta, Shave Ave Woman.

0: já voltamos.
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9: Sempre interagindo com você. Obrigado pela audiência, carinho e companhia. Eu quero que você esteja com a gente na Super Manhã 91. É muito bom estar com você por aqui. Eu vou contigo neste último bloco, trazendo informação importante para você sobre o Junho Branco, mês dedicado à prevenção ao uso de álcool e outras drogas. O vício não escolhe dia, idade ou classe social, e a prevenção começa em casa, no diálogo aberto e no apoio de quem a gente ama. Se você precisa de ajuda ou conhece alguém que está passando por isso, não tenha vergonha de estender a mão. Apoie o Junho Branco, escolha a vida, escolha o futuro. A Interativa FM abraça essa causa, sabemos que a informação é a nossa maior aliada. Tá bom? Gente amiga, até a próxima. Beijo no coração de todos. Paz e saúde para você. Obrigado pela audiência, carinho e companhia. Fecha a programação com Ted Swans. Dedora, amanhã estamos de volta, 8 horas da manhã. Forte abraço, até lá.

0: amanhã, às 8 da manhã, tem mais música, informação e interação na companhia de Pablo Nets.
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10: Interativa 10 horas 3 minutos.
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25: Olá, muito bom dia, Ampere, bom dia a toda a região. Chegando por aqui o nosso Manhã Total, mais um campeão de audiência para você aqui na melhor. Rádio Interativa FM 91,7. Mais uma semaninha começando, segunda-feira, dia 8 de junho de 2026. Um grande abraço para você, ligadinho na sintonia, na cidade, no interior, em toda a região. Obrigado pelo carinho da audiência, pela companhia e sintonia. Eu sou Wanderley Silva e a partir de agora no comando do Manhã Total, trazendo muita música, muito sucesso, informação, previsão do tempo, notícias do esporte para sua manhã ficar completinha. 10 horas 6 minutos, 18 graus é a temperatura neste momento e a primeirona vem chegando com Eduardo Costa. Imagina eu.

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0: Beleza, interativo agora 10 horas 15 minutos, daí fechando o primeiro bloco ao som de Gustavo Lima, Retrovisor, no oferecimento de Aciamp, Madan Calçados, Orang Cervejaria e Notável Móveis.
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5: E quando foi a última vez que você olhou para o escapamento do seu carro, hein? A maioria das pessoas só lembra dele quando aparece um barulho estranho, né? Mas a verdade é que a cor da fumaça que sai pelo escapamento pode revelar muita coisa sobre a saúde do motor. Se a fumaça estiver muito escura, pode indicar o excesso de combustível na queima. Se for azulada, pode haver consumo de óleo. Já uma fumaça branca em excesso, principalmente com o motor quente, merece atenção, viu? A dica do Automotors é observar esses sinais e não esperar o problema aumentar. Olha, podemos dizer que o carro, digamos assim, ele avisa antes de quebrar. O segredo é prestar atenção.
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0: Muito bem, Interativa, agora 10h21, 10h21, bom dia, ótima segundona para você na sintonia da melhor. 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Hora que bora, Interativa, chegando mais sucesso, Humberto e Ronaldo, meu Deus!

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1: Tudo bem, Interativa, agora 10h30, chegando por aqui, boletim especial Copa do Mundo 2026 e a contagem regressiva acabou, né? A Copa do Mundo 2026 começa no próximo 11 de junho e a grande final será disputada em 19 de julho. O Brasil estreia no dia 13 de junho, às 19h, contra o Marrocos, pela primeira rodada do Grupo C. Na sequência, a seleção encara dia 19 de junho, às 21h30, Brasil e Haiti. 24 de junho, 19h, Brasil e Escócia. O Grupo C tem Brasil, Marrocos, Haiti e Escócia. A expectativa é de classificação brasileira, mas Marrocos chega como principal concorrente após boas campanhas recentes em competições internacionais. Outras estreias de destaque: Argentina e Argélia, dia 16 de junho, França e Senegal, também dia 16 de junho, a Inglaterra e Croácia estreia no dia 17 de junho, também dia 17 de junho tem Portugal e RD Congo, dia 15 de junho Espanha e Cabo Verde, também no dia 15 de junho Uruguai e Arábia Saudita. E o mata-mata, fase eliminatória, começa em 28 de junho, as oitavas de final, de 4 a 7 de julho, quartas de final de 9 a 11 de julho, semifinais 14 e 15 de julho, disputa do terceiro lugar dia 18 de julho e a grande final no dia 19 de julho, às 16 horas. O caminho do Brasil parece favorável na fase de grupos, mas a grande preocupação segue sendo a recuperação de Neymar. Enquanto isso, Ancelotti trabalha para montar uma seleção forte já para a estreia diante dos marroquinos. É, a Copa tá chegando, a ansiedade aumenta, as bandeiras começam a aparecer nas ruas e o coração do torcedor, o brasileiro, já bate em ritmo de Mundial.
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Muito bem, interativo, agora 10 horas e 36 minutos. Bom dia, você ligadinho na melhor sintonia, bora lá seguir em frente com o nosso Manhã Total. Aqui a música não para, é um sucesso atrás do outro e vem chegando Marcos e Belucci, Amor pra Vida Inteira.

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11: Bora lá, Interativa, agora 10 horas e 51 minutos. Já quase fechando por aqui a primeira horinha de sucessos do nosso Manhã Total. Chegando por aqui, Fala Mansa, Minha

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11: Interativa, 11 horas, 2 minutos.
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11: Bora lá, Interativa, agora são 11 horas e 6 minutos, 11 e 6. Bom dia, você ligadinho na sintonia da melhor. Aí, manhã de segundona, agora é hora de dar uma atualizada aqui na previsão do tempo para saber como é que fica aí a semaninha, né? Hoje a chuvinha prometida veio, porém, né, o frio não pegou ainda para valer, mas tem previsão aí, né, de queda de temperatura, vai caindo gradativamente do decorrer da semana. Amanhã tem chuvinha, quanto que tem de chuva para hoje? 2 milímetros, só isso, tá de buenas então, né? Aí a chuvinha, né, uma hora um solzinho, uma hora uma chuvinha, e amanhã, terça-feira, também previsão de chuva. Aí a chuvinha de 2 a 5 milímetros, máxima 20, mínima 14. Quarta-feira aí de tempo nublado, porém sem previsão de chuva. Temperatura cai para 16 a máxima, 14 a mínima. E a chuvinha volta na quinta-feira, hein? Quinta-feira uma chuvinha boa aí, trazendo um friozinho também. Parcialmente nublado, pancadas de chuva de 10 a 15 milímetros, máxima 16, mínima 15 graus. Sexta-feira também com chuva. Aí parcialmente nublado, pancadas de chuva de 12 a 15 milímetros. Sexta-feira, máxima 17, mínima 14. No sabadão, a chuva dá uma trégua. Aí o sol aparece, porém o friozinho vem junto, hein? Máxima 18, mínima 11 graus. E domingão também, tempo parcialmente nublado, sem previsão de chuva, porém o friozinho aí, né? No domingão, 9 graus de mínima, 19 de máxima. É a previsão do tempo para você na 91, agora 11 horas e 8 minutos, chegando mais música, conforme prometido. Ana Castela, é que eu não te esqueci.

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2: Oi, amiga, tudo certo por aí? Hoje eu quero compartilhar com você uma receita de nuggets de frango caseiro. Vamos precisar de 1 quilo de peito de frango moído, 1/2 unidade de cebola, 1/2 xícara de chá de cheiro verde, 2 colheres de sopa de farinha de rosca, 2 colheres de café de páprica picante, sal a gosto, farinha de trigo para passar nos nuggets, ovos batidos para passar nos nuggets e farinha de milho para passar nos nuggets. Em uma tigela, misture todos os ingredientes e depois use 2 colheres para medir a quantidade usada para cada nugget. Molde os nuggets e passe primeiro na farinha de trigo, depois nos ovos batidos e por último na farinha de milho. Em seguida, coloque os nuggets em uma forma untada e leve ao forno médio pré-aquecido durante 25 minutos. Depois é só servir. Enjoy!
3: Que delícia!
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5: Beleza, Interativo agora 11 horas e 23 minutos. Bom dia, bom dia. Como é que tá o tempo lá fora? 20 graus é a temperatura neste momento. Boa segunda, maravilhoso início de semana. Abençoado e produtivo pra você. Bora que bora, abrindo mais um bloco, vem chegando mais sucesso. Zezé e Luciano, pra mudar a minha vida.

0: Beleza, o som do Eduardo Costa, cada dia te quero mais. Fechando por aqui mais um bloco de sucessos do nosso Manhã Total.
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4: Foi publicada nesta segunda-feira, dia 8, uma nova lei que estabelece diretrizes para melhorar o atendimento às pessoas que convivem com dor crônica no Brasil. A norma garante assistência integral pelo Sistema Único de Saúde, SUS, incluindo orientações aos pacientes sobre os riscos e possíveis efeitos adversos dos tratamentos, além de instituir o Dia Nacional de Conscientização e Enfrentamento da Dor Crônica, celebrado em 5 de julho. Segundo a Associação Internacional para o Estudo da Dor, a condição é caracterizada por dores que persistem por mais de 30 dias.
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6: Bora lá, Interativa, agora são 11 horas e 38 minutos, 11h38, bom dia, continuando, seguindo em frente com o nosso Manhã Total aí nesta manhã de segundona, bom início de semana para você na sintonia, na cidade ou no interior, obrigado pela audiência, bora chegando, Diego e Vitor Hugo, Tubarões.

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0: Muito bem, o nosso Manhã Total de hoje vai ficando por aqui. Muito obrigado pelo carinho da sua audiência, um ótimo almoço, fiquem com Deus e nos encontramos logo mais a partir das 16 horas. Tchau, tchau.
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9: Meio dia e um.
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2: Meio-dia e 13.
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1: Meio-dia e 26.
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0: Meio-dia e 43.
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10: Interativa, 1:01.
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10: Bora lá, moçada. Bora lá, gente amiga. Começando mais uma edição do nosso programa Interatividade. Por aqui na sua 91.7. É mais uma tarde se iniciando. Mais uma semaninha, né? Começando mais uma semana. Aliás, a segunda semana do mês de junho. Hoje, dia 8. Vou com você até as 4. Trazendo boa música, boa informação pra você, nosso ouvinte, curtir tudo de bom, tudo melhor forma, da melhor forma possível, hein? A boa música, a boa curiosidade pra você e, claro, as notícias, hein? Nosso zap zap já tá liberado, você pode mandar seu oi no 46-999-356377. Eu começo já com o Gustavo Lima e o Luiz Fonsi. Uma ótima tarde pra você, uma ótima semana.

1 hora com 7 minutos, Gustavo Lima e Luiz Fonsi, Vagabundo, começando a nossa programação musical. Vem com a gente, vem com a interativa, Diego Victor Hugo, Tubarões.

0: Danilo e Davi não mexe nas minhas gavetas, hein? Também curtimos neste bloco, começando, né? O primeiro bloco do nosso programa Interatividade. Curtimos também por aqui Diego Victor Hugo, Tubarões e Gustavo Lima com Luiz Fonsi. Desejo a você uma ótima tarde, hein? Segundamos. Quais que são suas metas, hein? Já deu aquela planejada na semana? Quem sabe essa semana você quer iniciar novamente a se exercitar? Quer, quem sabe, iniciar a leitura? Algum hobby aí que você está pensando, está planejando e não deu tempo na semana anterior, no mês passado, né? Essa semana você pode, claro, tentar e com certeza vai conseguir. Desejo a você tudo de bom, as energias positivas lá em cima, sem deixar, né? Aí você se abater durante essa semana. Que venha ser muito alegre sua semana, não somente sua semana, mas, claro, seu mês aí de junho. Que bem dizer, né? Está só começando. Nem na metade do mês estamos ainda, né, gente? E, claro, só coisas boas para você, nosso ouvinte. Fechou? Eu já trago curiosidade com o nosso Drops do Pet.
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3: Você já chegou em casa e encontrou seu sapato em um lugar completamente diferente? Muitos cães têm o hábito de pegar sapatos, chinelos e até peças de roupas dos donos. E não, na maioria das vezes, isso não tem nada a ver com destruição. O motivo é muito mais afetivo. Os objetos que usamos carregam o nosso cheiro. E pro cão, esse cheiro representa segurança, conforto, presença. É como se ele levasse um pedaço de você pra perto dele. Claro que é importante ensinar o que pode ou não pode ser pego. Mas entender o motivo desse comportamento ajuda a ver que, muitas vezes, o que existe ali é saudade e apego.
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3: Já tô de volta, hein? 1h16, Luan Santana chegando pra você. Olho Marrom aqui na nossa programação musical.
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Ana Castela, olha onde eu tô. 1h21, vem com a gente, vem com a Interativa. Tá chegando mais sucesso pra você, nosso ouvinte, hein? Menos é mais com a Simone Mendes, Pedro Pecado, aqui na nossa programação musical. Vem com a gente, vem com a Interativa.

0: Menos é Mais com Simone Mendes, Pedro Pecado, hein? Também curtimos por aqui na Castela, Olha Onde Eu Tô, e Luan Santana com a música Olho Marrom, hein? 1h25, te aguardo no 46999-356377 para você mandar seu oi, seu boa tarde pra gente, mandar a sua participação musical, hein? Eu continuo, já trago mais informação, te deixando bem informado por aqui, claro, hein? Na 91.7.
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2: O comércio paranaense vive uma semana de grande expectativa com a coincidência de duas datas que devem impulsionar as vendas: a abertura da Copa do Mundo FIFA na quinta-feira e o Dia dos Namorados na sexta-feira. O setor varejista aposta no aumento do consumo, com destaque para a venda de álbuns e figurinhas da Copa, além da movimentação em bares, restaurantes, supermercados e shoppings, que preparam atrações para os dias de jogos, especialmente da seleção brasileira. Mesmo diante dos desafios econômicos, a expectativa é positiva, com estimativas apontando que o torneio pode movimentar até 4 bilhões de reais na economia nacional, valor que pode crescer caso o Brasil avance na competição.
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0: 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Eu já volto na sequência, Zeneto e Cristiano.
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0: Já tô de volta, 1h28, Zeneto e Cristiano, Cadeira Cativa. Ótima tarde pra você, nosso ouvinte.
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Alex Warren saindo pra você, 1h34, Ordinary, aqui na nossa programação musical, hein? Eu continuo com a Taylor Swift, The Fate of Ophelia, chegando pra você aqui na nossa programação. Vem com a interativa!

Bora lá, gente! Bora lá, moçada! Taylor Swift saindo pra você aqui na nossa programação musical. Bora pro nossos jogos que rolam no dia de hoje. Hoje teremos, às 8 horas da noite, o Brasileirão Série B. Vila Nova e Botafogo de São Paulo se enfrentando no mesmo horário também. América Mineiro e Atlético Goianiense. Teremos também alguns amistosos internacionais rolando no dia de hoje. Às 3h45 da tarde teremos Holanda e Uzbequistão. Olha só, hein? Também às 4h10, França e Irlanda do Norte. E às 11 horas da noite teremos Peru e Espanha se enfrentando aí nesses amistosos internacionais. Alguns já em preparação, né, para a Copa do Mundo que vai iniciar essa semana. Primeiro, a partida começa na quinta-feira, né, dia 11, se não estou enganado. Na quinta-feira, dia 11, já começa a primeira partida aí da Copa do Mundo. A gente torce pro nosso Brasilzão, né? Tivemos aí um bom resultado. O Brasil jogando aí contra o Egito, né? Aí tivemos no sábado à noite, o Brasil enfrentou, venceu, né? Teve alguns deslizes, o pessoal, né, cobrou um pouquinho ali o rapaz que entregou o gol pro Egito, mas acontece, né, gente? E claro, a gente torcendo para esse ano 2026, não sei se, é claro, pessoal, né, pode estar um pouco sem fé para torcer pro Brasil, mas vale a pena a gente estar torcendo pela nossa seleção, sim, sem sombra de dúvidas, beleza? Esses são os jogos que rolam no dia de hoje. 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
1: Tô de volta, 1h45, hein? Henrique Juliano, seja ex chegando pra você.
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Vamos ver mais com o Natanzinho pela última vez, hein? 1h51. Vem com a gente, vem com a Interativa. Logo, logo tem o nosso dia de hoje na história. Por enquanto, trago pra você Sabrina Carpenter Expresso na nossa programação musical. Bora curtir mais sucesso popzão, hein? Chegando pra você.

Sabrina Carpenter saindo pra você, 1h54. Bora então pro nosso dia de hoje na história, hein? Você sabia que lá no ano de 1786, nos Estados Unidos, começavam a surgir anúncios e vendas regulares de sorvete em grandes cidades, o que era um luxo para os poucos, né? Começava a se tornar uma das sobremesas mais amadas do mundo, que hoje em dia está no nosso meio e é super popular, né? Super comum a gente comer de vez em quando aquele sorvetinho, mas lá no ano de 1786 era só o início, né? Isso era considerado, sorvete era considerado um luxo. No ano de 1869, Yves McGeffey patenteava uma das primeiras máquinas de limpeza por sucção aí, um ancestral, né, do aspirador de pó que a gente tem nos dias atuais. No ano de 1949, o escritor George Orwell lançava o clássico 1984, a obra que se tornou uma das mais influentes na literatura mundial. Caso você não tenha lido, vale a pena você ler, hein? E também no ano de 1984, o filme Ghostbusters, ou o famoso Caça-Fantasmas, como a gente conhece, chegava às telonas e rapidamente se tornou um fenômeno cultural aí que a gente conhece até os dias atuais. E no ano de 2004, o planeta Vênus realizava um raro trânsito diante do Sol, um fenômeno que não era observado desde 1882, né? Milhões de pessoas ao redor do mundo acompanharam esse espetáculo lá no ano de 2004 e a gente trazendo essa informação para você, nosso ouvinte, por aqui. 1h55. Vem com a gente, vem com a Interativa, né? Esse foi o nosso dia de hoje na história. Eu já vou ficando por aqui, encerrando a nossa primeira hora musical. Mas antes, tem música. Simone Mendes, Saudade Proibida.

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13: Interativa, um minuto para as 14h.
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13: Sempre interagindo com você, eu já tô de volta pra nossa segunda hora musical começar por aqui, 14h01 e a gente começa, hein? Mas não se esquece, é no 46-999-356377 pra você mandar seu oi, seu boa tarde. Danilo Davi, apaga, apaga, apaga.
24: Eu acho que você tem que mandar aquela mensagem. Mas manda o que tá no seu coração. Porque se fosse eu falaria mais ou menos assim.
25: Ei, boa noite. Antes de te bloquear, eu só vim te dizer que a partir de hoje pode tocar o terror, fazer o que quiser fazer. A boca é sua, curte sua farra. Sinto mais nada.
24: Não, apaga, apaga, apaga.
25: Oi, boa noite. Salve

Essa daqui tá saindo especial pro nosso ouvinte Mari. 2:08, BTS Swim, vem com a gente. NX Zero, Ligação, chegando aqui na nossa programação musical.

0: NX0 saindo pra você, a música Ligação, 2 horas 11 minutos. Também curtimos por aqui BTS e Danilo Davi na nossa programação musical 2h15. Aliás, 2h11, hein? 2h11, quase 2h15. Tá logo, logo ali na frente, 2h15, hein, gente? Muito obrigado a você que está nos acompanhando, aonde quer que você esteja. Aquele grande abraço, muito obrigado pela sua sintonia. Espero que a sua segunda-feira esteja sendo animada, esteja sendo boa, esteja sendo alegre, beleza? Eu já trago mais curiosidade para você com o nosso Casa e Design.
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2: Casa e Design. Em um mundo cada vez mais acelerado, uma das tendências mais fortes da decoração é a criação de espaços para desacelerar. E é aí que entram os cantinhos de leitura. Não é preciso ter uma biblioteca em casa. Um canto perto da janela, uma poltrona confortável, uma luminária e uma pequena mesa de apoio já são suficientes. O mais interessante é que esse espaço não serve apenas para ler. Ele pode ser usado para tomar um café, ouvir música ou simplesmente descansar por alguns minutos. As casas modernas estão cada vez menos focadas em aparência e cada vez mais em bem-estar.
1: 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De volta a qualquer momento na programação.
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0: Já tô de volta, 2h15, agora sim 2h15, hein? Henrique e Juliana, última

0: Banda Corpo e Alma é mentirosa, saindo pra você 2 horas 23 minutos. Hoje, dia 8 de junho, essa segunda-feira, estamos no dia 159 deste ano de 2026, completando seus 43,6% na lua minguante, na semana de número 24. Hoje é dia mundial dos oceanos, dia do oceanógrafo, dia do citricultor e também dia de São Medardo. Bora falando pra você do dia do citricultor? Bora lá então, hein? Falando um pouco sobre essa profissão, hein? Olha só. A data foi estabelecida em 1969 e relembra da importância do profissional que cuida das plantações e da produção das frutas cítricas, que são a laranja, limão, lima, tangerina, cidra e muitas outras, como abacaxi e acerola. Elas são ricas em vitamina C e também são fundamentais para fortalecer os ossos e cartilagens e o sistema imunológico. O consumo dessas frutas é recomendável em todas as idades, né? O Brasil responde aí por 80% da produção de suco de laranja no mundo, e isso faz com que a citricultura seja uma das mais importantes indústrias do país. Além do mercado interno, as frutas são vendidas para os Estados Unidos, Canadá e Europa. O Centro de Citricultura Silvio Moreira, localizado em Cordeirópolis, lá em São Paulo, é um dos referentes em pesquisa de cítricos no Brasil, e a sua missão é tornar a produção dessas frutas cada vez mais, né, eficientes para o mercado. Você sabia dessa, hein? Com certeza não sabia. Então, você que tem aquele pezinho de limão aí na sua casa, aquele pezinho de laranja, né, no seu quintal, ó, comemora. Hoje é dia do citricultor. Vale a pena você, né, pegar, fazer um suquinho de laranja, um limãozinho um pouquinho adoçado, né? Aquele suquinho de limão, coisa boa demais. Hoje, para comemorar, então, o dia do citricultor, coisa boa demais nessa segunda-feira, né? Fora também que hoje é dia do oceano, comemorar o oceano, dos oceanos, dia mundial dos oceanos aí. É, com certeza a ONU, né, que oficializou essa data aí pra gente comemorar também os oceanos, que é muito importante para o nosso planeta, né, gente? 2 horas e 23, muito obrigado a você que esteja nos acompanhando aí no seu carro, você que trabalha, né, com o seu carro, seja motorista de aplicativo ou até mesmo, né, aí indo de uma cidade a outra. Muito obrigado a você que está me acompanhando a 91.7, a Interativa, levando a gente aonde quer que você esteja indo, você também aí na sua casa. Muito obrigado por abrir a porta do seu lar para a gente estar entrando aqui com a 91.7, você trabalhando também. Muito obrigado pela sua audiência, bom trabalho aí pra você, fechou? 2h24, eu trago mais sucesso, Wesley Safadão e Ana Castela, hein? Covardia!
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0: 10:28, já volto. E na sequência tem pra você Cleiton Romário e Zé Felipe. Não sai daqui.
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0: 2:32, Cleiton Romário e Zé Felipe, hein? Se eu te perdoar.

Grupo Chocolate com Turma do Pagode saindo pra você. Alô, Virgínia, 2 horas e 37. Billie Eilish chegando aqui na nossa programação musical. Birds of a Feather. Logo, logo a gente traz mais aviso pra você, nosso ouvinte. Bora curtir então? Pop Internacional, Billie Eilish chegando pra você. Birds of a Feather aqui na nossa programação.

e o jantar será servido às 7h30 da noite. Haverá telão para os participantes acompanhar o jogo da seleção brasileira e após o jantar, animação com o grupo Estrela Azul. As fichas, né, estão e podem ser adquiridas aqui na nossa rádio ao valor de R$ 35,00. Vale a pena, hein, assistir o jogo da seleção com aquele jantar, com depois você ainda poder... Estar dançando com o Grupo Estrela Azul é coisa boa demais. Então, ó, começou a semana, mas você já vai se programando pro final de semana com esses eventos aí especiais rolando aqui na nossa cidade de Ampere. Muito obrigado a você que está nos acompanhando. Aquele grande abração pessoal do comércio, né? A gente gosta de mandar um abraço para todo mundo. Para todo mundo se sentir abraçado, né? Não posso me esquecer de ninguém, que é coisa boa demais. Fechou? Eu continuo por aqui. Não se esquece, em 46999356377 também. Aproveita e segue a gente lá nas nossas redes sociais, aonde quer que você pesquisa, a gente é @interativaampere. Fechou? Maiara Maraíza chegando pra você, localização 2h41.

0: Já voltei, não sai daqui. Agora 2 horas com 44 minutos. Na sequência tem Simone Mendes pra você. 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
5: Já tô de volta, 2h47. Bora então de Simone Mendes. Bora lá de sucesso.
4: Simone!

Lady Gaga e Bruno Mars, Dying of Smile, saindo pra você, 2 horas e 54 minutos, hein? Matheus e Cauã e Ana Castela chegando pra você, Ilusão de Ótica.

0: Matheus e Cauã e Ana Castela, Ilusão de Ótica saindo pra você. 2 horas e 57, também curtimos por aqui Lady Gaga e Bruno Mars, Die of a Smile e também Simone Mendes, Me Ama ou Me Larga, hein? Muito obrigado a você que está me acompanhando, aquele grande abração pra você, nosso ouvinte. Bora fazer, tá, aliás, trazendo mais um aviso pra você, né? Ó, atenção, por dar de emprego em Ampere, as lojas Ítalo e Superdia estão contratando para serviço em geral, oferecendo aí um ambiente de trabalho acolhedor, né? E oportunidade de crescimento profissional. Você pode estar entrando em contato para mais informações pelo WhatsApp 4699-109-6027, né? Você pode estar fazendo essa oportunidade. Você pode mandar o seu contato, né? Entrar em contato para mais informações pelo esse número, pelo esse WhatsApp, né, gente? Você que está procurando de um emprego, né? Conhece alguém que está procurando... Pessoal aí mais novo, que sempre está à procura de emprego, então você conhece, né? Pode estar oferecendo, né? Qualquer coisa, você pode mandar mensagem aqui na nossa emissora, que a gente passa o contato sem problema algum, beleza? Dado o recado por aqui, já encerro a nossa segunda hora musical. Na sequência eu volto e volto com nossos clássicos da 91.
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0: Interativa, 2 minutos para as 3 horas.
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2: Bora lá, gente, para os nossos clássicos da 91, 3 e 2, hein? Hoje trago para você Quero Te Encontrar, é um single da dupla brasileira de funk melody Claudinho Buchecha, presente em seu segundo álbum de estúdio, intitulado A Forma. Foi lançada para as rádios em 2 de agosto de 97, sendo composta e produzida por Buchecha, integrante aí da dupla. Sua sonoridade é focada especialmente no funk melody, mesclado aí também por elementos da música pop, tendo como temática principal o amor e as suas dificuldades. Isso aí, hein? A música expressa um sentimento de paixão intensa, entrega incondicional, a letra retrata a disposição de superar obstáculos e distâncias para estar ao lado da pessoa amada, mesmo lidando com a indiferença e a falta de reciprocidade. Bora curtir agora aqui nos nossos clássicos da 91, Claudinho Buchecha, hein? Quero Te Encontrar.

Metallica saindo pra você, em especial pra nosso ouvinte Daiane, 3 horas com 12 minutos, aqui na sua Interativa FM. Eu continuo com o mais clássico, Britney Spears, I Wanna Go, chegando pra você aqui nos nossos clássicos da 91.

0: Britney Spears saindo pra você nos nossos clássicos da 91. Também curtimos Metallica e Claudinho Buchecha aqui na nossa programação musical.
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0: E claro, a gente já continua com mais curiosidade.
2: Preparem suas bagagens e tenham todos uma ótima viagem.
3: Próxima parada. Muita gente prepara a mala com todo cuidado, mas esquece de organizar a mochila ou bolsa que vai acompanhar os passeios. E é ela que pode fazer a diferença entre um dia tranquilo e uma pequena dor de cabeça. O segredo é levar apenas o essencial. Garrafa de água, documentos, carregador portátil, óculos de sol, um casaco leve e algum lanche rápido. Parece simples, mas ter esses itens à mão evita gastos desnecessários e imprevistos. Outra dica importante é não exagerar no peso. Muita gente sai carregando a casa nas costas e acaba cansando mais rápido. Uma mochila bem montada é aquela que tem o que você precisa sem virar um fardo durante o passeio. Viajar com inteligência é levar menos e aproveitar mais.
2: Atenção, senhores passageiros. Tenham todos uma ótima viagem.
3: Próxima parada.
2: Próxima parada.
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0: Não sai daqui, é bem rápido nosso intervalo. Na sequência eu volto e já com Murilo Rufi.
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0: 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Já tô de volta, 3h19.

Zenete Cristiano, hein? Barulho do foguete saindo pra você. 3 horas 25 minutos. Eu continuo. Corpo e alma, trauma chegando pra você. Aliás, amantes, hein? Amantes, segundo, hein?

0: Banda Corpo e Alma, amante, 3 horas e 28 minutos, tá gostoso demais, tá uma maravilha. Eu trago mais notícia pra você através do nosso Interativa News.
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2: Durante o mês de junho, ações de conscientização reforçam a importância da prevenção e do combate à violência contra crianças e adolescentes. Um problema que causa sérios impactos no desenvolvimento físico e emocional das vítimas. Como grande parte dos casos ocorre dentro do ambiente familiar, especialistas destacam a responsabilidade da sociedade em identificar e denunciar suspeitas de violência física, psicológica ou social aos órgãos competentes, como o Conselho Tutelar e o Ministério Público. Além da responsabilização dos agressores, o atendimento deve priorizar o acolhimento da vítima e o suporte à família, buscando restabelecer um ambiente seguro de cuidado e proteção.
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1: 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Tem muito mais músicas aqui na Interativa FM.
0: Já volto aí na sequência, Israel e Rodolfo.
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0: Já tô de volta, 3 horas e 30 minutos. Não gostou, hein? Arruma um bom. Israel Rodolfo chegando pra você.

Benson Boone, Slow It Down, saindo pra você, 3 horas e 34 minutos, eu continuo, hein, logo trago mais informação. Hugo Guilherme, Wesley Safadão, Mentirosa, chegando pra você.

1:38, gente. Olha só, dia 20 de junho. Dia 20 de junho acontece o Jantar Dançante Beneficente em prol de Luiz Fernando. Vai acontecer no pavilhão da comunidade da linha Freire, no cardápio isotrontacho, maionese, pão e saladas. Animação é Corneco Eduardo, do Redoma Galponeiro. O valor da ficha é apenas R$25. As reservas você pode fazer no 46999-265670. Não esqueça, claro, de estar levando aí pratos e talheres também, hein? E você pode participar, né? Levar sua família e seus amigos. Vai ser coisa boa demais. Aquele domingão, né? Aliás, vai ser no dia 20, vai ser no sábado então, né? Aliás, já marcando um dia antes do início oficial do inverno, né? Dia 21 tem o início oficial do inverno, dia 20, no sábado, então, pra você curtir, né? Aquele almocinho, depois dá aquela dançada com a animação do Neco Eduardo, do Renoma Galponeira, coisa boa demais. E eu também continuo por aqui falando pra você, a animação do futsal vai acontecer nesta quarta-feira, dia 10 de junho, às 8 horas da noite, o Ampere enfrenta o CAD em mais um grande desafio que promete fortes emoções aí dentro de quadra. Você pode estar adquirindo seu ingresso antecipado por apenas R$10

0: Marília Mendonça, segundo amor da sua vida. Em 3 horas e 44, eu já volto. Na sequência tem Menos é Mais, com a música Coração Partido aqui na nossa programação musical.
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6: 3h47, menos é mais, coração partido chegando pra você.

isso aí, gente. Eduardo Costa, imagina eu, 3 horas e 54. Fico por aqui, desejo a você tudo de bom, uma ótima semana, uma ótima segunda tarde, à noite, né? Você que tá me ouvindo, muito obrigado por ter acompanhado a nossa programação. E amanhã eu volto a partir da 1 hora da tarde para você curtir mais músicas e mais sucessos aqui no nosso programa Interatividade. Deixa a próxima com Sabrina Carpenter, Man Child, e até amanhã, se Deus quiser. Valeu, gente. Tchau, tchau.

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12: Interativa, 4 horas 2 minutos.
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12: Olá, muito boa tarde, Ampere, e boa tarde em toda a região. Estamos chegando, estamos juntos novamente. Agora a vez do Arrastão da 91 para você aqui na melhor rádio Interativa FM 91,7. Tarde de segundona, início de semana hoje, dia 8 de junho de 2026. Aquele grande abraço para você na sintonia da melhor, curtindo aí pelas ondas do rádio, pela internet, pelo aplicativo, pela Alexa, aonde quer que você esteja. Muito obrigado pelo carinho da sua audiência, da sua companhia. Bora lá que a primeirona já vem chegando. Marcos e Belucci, Poeira.

0: Beleza, tá aí, essa aí é a música nova, né, da Ana Castela, É Que Eu Não Te Esqueci, fechando por aqui o primeiro bloco do nosso Arrastão da 91.
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3: Hashtag fica a dica no seu radinho. Ô, gente, deixa eu falar uma coisa, hein? Todo Mundo em Pânico 6 promete dividir muito o público com o retorno dessa comédia tão querida, né? Com muitas piadas divertidas de duplo sentido e aquele humor super ácido, além de brincadeiras com os grandes filmes de terror que fizeram sucesso nos últimos anos no cinema. Todo Mundo em Pânico 6 voltou após mais de 10 anos fora das telonas e já carrega uma legião de fãs para os cinemas.
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7: Bora que bora, Interativa agora 4 horas e 33 minutos. E vamos lá, abrindo por aqui mais um bloco de músicas, trazendo mais sucesso pra você. Mas antes tem recadinho aqui, ó, olha, anote aí. Neste final de semana acontece o Bazar Solidário do Projeto Lute no Centro Social. Com início às 7 horas da manhã, estarão disponíveis roupas e calçados a preços simbólicos. Também no sábado será realizada a tradicional feijoada, né, do Cursílio, ali no Parque Santa Terezinha, a partir das 11h30. E as fichas estão disponíveis à venda aqui na recepção das rádios, no valor de apenas R$ 40,00. E à noite, o Rotary Club promove sua tradicional macarronada dançante. Aí a retirada de marmita será a partir das 18h30 e o jantar será servido às 19h30. Haverá telão para os participantes acompanharem o jogo da seleção brasileira e após o jantar, animação com o grupo Estrela Azul. As fichas podem ser adquiridas também aqui na recepção da rádio no valor de apenas R$ 35,00. Bora que bora, agora vem chegando mais sucesso para você, Metade da Laranja, Ed Brito e Samuel.

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10: Bora lá que o nosso arrastão tá bombando, tá bombando. Muita moda, muito sucesso pra você aqui na 91,7. Olha, atenção, mais um recadinho. Anote aí, dia 20 de junho. Jantar dançante beneficente em prol de Luiz Fernando, ali no pavilhão da comunidade.

de linha Freire e no cardápio risoto no tacho, maionese, pão e saladas e animação por conta de Neco e Eduardo do Redoma Galponeira. Valor da ficha é apenas R$ 25,00 e você faz a sua reserva aí de fichas pelo 999-26-5670. Repetindo, 999-26-5670. Não esqueça de levar pratos e talheres. Participe, traga sua família e seus amigos. Sua presença fará toda a diferença nessa causa. Bora que bora, agora são 4h48, Murilo Rufi.

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9: Interativa, 4 horas 59 minutos.
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9: Beleza, já estamos de volta com o nosso Arrastão da 91, abrindo por aqui mais um bloco de músicas. Mais sucesso para você, ligadinho na sintonia da melhor. Aí finalzinho de tarde, né? Tempinho meio fechado, meio nublado, mas acho que já choveu tudo que tinha para chover. Daqui a pouco, né, vamos trazer a previsão do tempo novamente. Acredito que nada atualizado, né? Porque a previsão, aí segundo o CIMEPAR, aí é pro dia todo, a semana toda, e isso é atualizada pela manhã. Enquanto isso, bora lá de música. Fernando Sorocaba, aquele ex...
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0: Beleza, tá aí César Menotti e Fabiano, segura na mão de Deus, e assim a gente fecha mais um bloco do nosso Arrastão da 91, Interativa, agora às 5 horas, 14 minutos.
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0: Vamos nessa, Interativa agora 5 horas e 17 minutos, 5:17. Boa tarde, você ligadinho na sintonia da 91. Agora sim, vamos dar uma olhadinha na previsão do tempo, né? Não houve alteração, continua tudo na mesma. Hoje aí a previsão daquela chuvinha, né? Já choveu o que tinha que chover hoje, 2 milímetros, máxima foi aos 23, mínima aos 12. Amanhã chuvinha também, na terça-feira, a chuvinha de leve, menos que hoje, 1 milímetro, marcando para amanhã. Máxima 20, mínima 14. Na quarta-feira, sem previsão de chuva, apenas tempo nublado. Aí mais uma quedinha de temperatura. Aí a máxima fica em 16, mínima 14. Quinta-feira com uma chuvinha, chuvinha na quinta, aí uns 10 milímetros, uma chuvinha boa na quinta-feira. Máxima 16, mínima 15 graus. Sexta-feira também com chuva, um pouco mais de chuva na sexta. 12 a 15 milímetros, máxima 17, mínima 14. O sabadão amanhece ensolarado, porém a mínima cai para 11 e a máxima fica em 18. E domingão, Domingão, solzinho, parcialmente nublado, algumas nuvens. A mínima cai para 9 e a máxima fica em 19 graus. Essa aí é a previsão do tempo. Aí todo dia a gente vai sempre atualizando aqui, né? Porque os ventos mudam e a previsão muda também. Bora lá, chegando mais sucesso.

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3: Com a proximidade da Copa do Mundo de 2026, aumentaram significativamente as tentativas de golpes virtuais relacionados ao futebol. Levantamento da empresa de segurança digital NordVPN aponta que 34% dos internautas brasileiros relataram ter sido alvo de fraudes ligadas ao tema em 2024 e 2025, quase o dobro dos 19% registrados antes da Copa de 2022. O avanço dos golpes é atribuído, em grande parte, ao uso de inteligência artificial generativa, que facilita a criação de páginas falsas e outras armadilhas digitais. O reflexo também aparece nas reclamações ao Procon, que registrou 238 queixas entre março e maio de 2026, com crescimento expressivo de 19 registros em março para 156 em maio.
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Bora lá, Interativa, agora são 5 horas e 34 minutos, 5 e 34, boa tarde, bom fim de tarde. Você é ligadinho na sintonia da melhor, chega do Leonardo, meu mel.

0: as águas de São Francisco. Assim a gente fecha mais um bloco de músicas do nosso Arrastão da 91.
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0: Bora lá, Interativo, agora são 5 horas e 46 minutos, tempinho lá fora, 18 graus, a temperatura neste momento. E aquele abraço para você, já tá em casa de boa, já encerrou o expediente, tá aí tomando mate, curtindo a melhor programação. Bom descanso, obrigado pelo carinho da audiência. E bora lá, que a música na 91 não para. Matheus e Cauã, vamos fugir de casa.

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7: 5:55.
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8: Olá, caro ouvinte, cara ouvinte. Estamos juntos para mais uma semana e este é o momento de oração do fim de tarde. É um momento de gratidão, é um momento de bênção e eu convido a você a sintonizar com esta hora, com este momento e colocar o seu coração nas mãos de Deus. Muitas coisas deverão acontecer nessa semana, cada um tem os seus trabalhos, as suas preocupações, por isso entregue nas mãos de Deus. Também as suas atividades, as suas preocupações. Deus está conosco, Deus olha por nós. Nós precisamos ter essa confiança porque é a maior das verdades. Te convido a rezar comigo. E o pensamento de hoje é o seguinte: não julgue seu próximo. Não pense mal das pessoas. Quantas vezes as aparências enganam? E o que pensamos ser um erro é o que está certo nos outros. Não julgue para não ser julgado. Meditemos a canção.

Vamos rezar juntos. O anjo do Senhor anunciou a Maria, e ela concebeu do Espírito Santo. Ave Maria, cheia de graça, o Senhor é convosco. Bendita sois vós entre as mulheres, e bendito é o fruto do vosso ventre, Jesus. Santa Maria, Mãe de Deus, rogai por nós, pecadores, agora e na hora da nossa morte. Amém. Eis aqui a escrava do Senhor, faça-se em mim segundo a vossa palavra. Ave Maria, cheia de graça, o Senhor é convosco, bendita sois vós entre as mulheres, e bendito é o fruto do vosso ventre, Jesus. Santa Maria, Mãe de Deus, rogai por nós, pecadores, agora e na hora de nossa morte. Amém. E o Verbo se fez carne e habitou entre nós. Ave Maria, cheia de graça, o Senhor é convosco, bendita sois vós entre as mulheres, e bendito é o fruto do vosso ventre, Jesus. Santa Maria, Mãe de Deus, rogai por nós, pecadores, agora e na hora de nossa morte. Amém. Rogai por nós, Santa Mãe de Deus, para que sejamos dignos das promessas de Cristo. Oremos. Derramai, ó Deus, a vossa graça em nossos corações, para que, conhecendo pela mensagem do anjo a encarnação do vosso Filho, cheguemos por sua paixão e cruz à glória da ressurreição. Por Cristo nosso Senhor. Amém.

0: E agora sobre você a bênção de Deus. Por intercessão de Nossa Senhora, o Deus de amor te abençoe, abençoe a tua semana, o teu trabalho, as tuas atividades, tudo aquilo que está pela frente, para que você faça bem todas as coisas. Em nome do Pai, do Filho e do Espírito Santo. Amém. Quero te convidar a curtir a nossa página no Facebook Padre Ezequiel. Você vai encontrar ali muito conteúdo. Um grande abraço, uma boa noite e até amanhã.
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4: Muito bem, já estamos de volta com a Arrastão da 91 para você aqui na Melhor. Aí nesta segundona, um grande abraço para você já em casa de boa, curtindo um descanso, final de expediente, tomando um mate, um cafezinho, curtindo a melhor programação. Obrigado pelo carinho da audiência, pela sintonia e bora lá, abrindo por aqui mais uma horinha, chegando mais sucessos para você.
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2: 6:18.
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5: E o agronegócio brasileiro continua ampliando sua participação no mercado de energia renovável. A produção de etanol e biodiesel segue em crescimento, impulsionada pela busca mundial por combustíveis menos poluentes. O Brasil já é referência nesse setor graças à força da cana-de-açúcar e também da soja, principais matérias-primas utilizadas na produção. Especialistas apontam que a expansão dos biocombustíveis pode gerar novas oportunidades de renda para o produtor rural e fortalecer ainda mais o papel do agro na economia nacional.
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10: É o Arrastão da 91 neste fim de tarde de segundona. Aquele abraço para você ligadinho, curtindo aí pelas ondas do rádio, pela internet, pelo aplicativo, pela Alexa, onde quer que esteja. Muito obrigado pela sintonia. E a música na 91 não para.
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1: 6h33.
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0: 6h49.
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8: É, e vamos chegando ao final de mais um Arrastão da 91. Obrigado pelo carinho da sua audiência, pela sua companhia. Nos encontramos novamente amanhã, a partir das 10 da manhã, com o Manhã Total. Um abraço, fiquem com Deus e até lá. Tchau, tchau.
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0: Segundou. Queria falar sexta.
2: Mas não, segundou. Mais uma semana começando.
0: Verdade, o Conta Tudo está no ar. Como é que foi seu final de semana? Espero que tenha sido ótimo. Você curtiu bastante, Kel?
2: Ah, eu curti, viu?
0: Isso é importante. É. Começar renovado, verdade. Dividindo essa energia com essa galera boa. O Conta Tudo está no ar, cheio de coisas novas, inclusive com tema novo, né, Kel?
2: Pois é, minha gente, bora pro nosso tema da semana.
1: Tema da semana.
0: Eu amo isso. O amor está no ar.
2: Ah, para. Mentira.
0: O amor está no ar. É,
2: vai,
0: gente,
2: falar disso.
0: Semaninha do Dia dos Namorados.
2: Ah, eu amo.
0: Aquela data linda e apaixonada que me deixa toda vulnerável. Um tema muito complexo. Mas vamos combinar uma coisa. Quem nunca ficou com o coração palpitando e perdeu totalmente a noção do perigo na causa ali de uma paixão? Sabe, quando a gente fica maluco, paga mico. Não, quem, o amor deixa a gente meio bobo.
2: Ai, deixa mesmo.
0: Será,
2: gente,
0: que é por isso que eu amo tanto?
2: Ai, eu acho que você tem amor demais, viu?
0: É, que eu passo vergonha em todo lugar. Deve ser isso. Agora eu tô mais aliviado.
2: Olha,
0: o que
2: gente,
0: o Conta Tudo quer saber, quer?
2: Vamos lá. Ó,

0: maior insanidade apaixonada que você fez? Conta pra gente. E ó, a gente caprichou no presente, hein, gente?
1: Olha, presentão legal, hein?
0: Pois é, todo mundo que responde aqui a nossa enquete do tema da semana vai concorrer um kit de fondue completo!
1: Que delícia!
0: E o melhor de tudo, é elétrico pra você não se queimar na chama da paixão, querido!
1: Chamar o amorzinho e falar, vamos fazer um fondue aqui, meu amor.
0: Isso.
1: É, coisa de, né? Aquele cara galante, apaixonado. Meu amor, o que você vai fazer hoje?
0: Ah, eu amo um fundizinho, viu?
1: É, então, aí ó, apaixonado, bonitão, vai curtir. Não, esse clima, Love's in the Air.
0: Maravilhoso, né?
1: Conta tudo.
0: Ó, o resultado sai na sexta-feira, que é dia dos namorados.
1: Dia dos namorados.
0: Então participa, 3499-136-2203.
1: E a gente começa muito bem com Marília Mendonça, o segundo amor da sua

0: João Tatudo e Bruno e Marrone, coração de isca.
1: Biscoiteiro.
0: Chegamos ao quadro biscoiteiro, né, Kel?
1: Eita, vamos ver quem tá biscoitando por aqui, né?
0: Vamos ver quem leva, né?
1: Olha, o apresentador César Filho, gente, aparecendo aqui.
0: Ah, é?
1: Ele revelou detalhes super curiosos da sua carreira e da sua intimidade, numa entrevista bem divertida, viu? Ele contou que já teve um fiador muito famoso no começo da sua trajetória e surpreendeu a todos ao contar que chegou a ver de perto uma coleção secreta de bonecas que pertencia ao mestre Silvio Santos.
0: Ô, louco!
1: Pois é.
0: Bonecas?
1: Bonecas? Que diferente, né?
0: É diferente.
1: Ó, essa história rara e cheia de nostalgia deixou os fãs encantados com os bastidores da televisão. Quem diria que Silvio teria uma coleção de bonecas?
0: De bonecas. Eu pensei uma besteira agora.
1: Ih, deixa abaixo. Que tipo de boneca, né? Toma um biscoito
0: para,
1: aqui, César.
0: Para. Tá, morreu é o assunto. Morreu o assunto. Gostei muito, viu? Gostei muito.
1: Bom.
0: Dá um biscoito logo e fica quieto.

0: É não, viu? Perdeu.
1: Nunca mais.
2: E o tema continua, né, Kel?
3: Pois é, gente. Semana de dos namorados. A gente tá nessa semana romântica. Inclusive, semana que começa a Copa do Mundo também.
2: Olha, hein? Quanta coisa boa numa semana só, hein?
3: Pois é. A gente quer saber aí qual foi a maior loucura, aquela loucura gostosa que você fez pra conquistar o love, hein? 3499-136-2203. Olha, Cido, posso contar uma minha?
2: Pode, por favor.
3: Quando eu comecei a sair com o meu atual marido, né? A gente foi amigo durante 3 anos antes de começar a namorar, né? A gente era amigo, aí de repente os dois estavam solteiros ali, começou a pintar um clima e tal. E a gente começou a sair, né? Pegar um cinema, não sei o quê. Aí um dia ele me convidou pra ir num parque. E eu aprendi a tocar uma música que ele gostava no violão pra tocar pra ele no parque.
2: Uau, que legal!
3: E aí depois disso ele me pediu um namoro. E hoje estamos juntos.
2: Até hoje. O namoro rolou. Casamos. Até agora. Que legal, casamos, hein?
3: Pois
2: eu vou
3: é.
2: Contar alguns casos meus também no decorrer do programa, então, no decorrer da semana. Mas não os micos. Porque,
3: Não,
2: porque eu passei vergonha.
3: Eu quero saber os micos, assim.
2: Essas, só vou contar só aquelas assim. Olá, amor.
3: Até parece.
2: Como é que está o seu dia?
3: 3499-136-2203. Conta seu caso também, que eu quero saber. Valendo um kit fundi que eu vou sortear na sexta-feira, hein?
2: A gente vai pro intervalo, já já a gente volta.
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7: 7:17.
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2: Após 11 anos paralisado, o monitoramento de tubarões com microchip será retomado no litoral de Pernambuco. O projeto vai rastrear 60 animais para ajudar pesquisadores a entender melhor o comportamento das espécies e reforçar a segurança dos banhistas. A iniciativa receberá investimento de mais de R$1 milhão e deve começar as expedições já em julho. Receptores serão instalados em áreas com maior registro de incidentes, como Boa Viagem e Piedade. Segundo os pesquisadores, o estudo vai identificar rotas, horários de circulação e influência de fatores como maré e temperatura da água. As informações também serão usadas em ações de educação ambiental para orientar a população e reduzir os riscos nas praias.
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2: É que é a primeira quentinha do dia.
3: Eita, minha gente.
2: Ei, fofoca é uma coisa boa, né?
3: É boa demais.
2: É nosso tema de trabalho, né?
3: Vamos lá. Olha só, deu o que falar uma declaração aí da ex-Paquita Juliana Baroni, tá?
2: Ah, é?
3: Pois é, despertou curiosidade nos bastidores ali do Império de Xuxa Meneghel. Que acontece? Durante uma participação no podcast, ela revelou que apesar da fama e do sucesso que o grupo vivia nos anos 90, parece que os ganhos ao longo da trajetória não eram tão altos, tá? Ela falou que enquanto o Xuxa podia receber ali entre 80 a 100 mil reais por show na época, as Paquitas ganhavam uns 200 reais por apresentação. Olha, a atriz explicou que os rendimentos vinham da soma de diversas atividades, né? Agora, depois dessa repercussão, a própria Xuxa comentou o assunto nas redes sociais e afirmou que o relato da Juliana corresponde à realidade vivida naquela época.
2: É verdade, um carro zero chegava a valer aqui 8 mil, né?
3: Uhum.
2: Carro caro assim, fala, ah, vale 8 mil, 7 mil, então tem o equivalente à época, né?
3: É verdade.
2: Falando em Paquito, eu uma vez eu pensei em ser Paquito.
3: É mesmo?
2: É, fui lá, mas eu era tão magro que tu falava, isso só serve pra palito, aí eu fiquei tão chateado.
3: Como é o nome daquela tartaruguinha que ela tinha mesmo?
2: Tartaruguinha?
3: É.
2: Não, tem o Praga, né?
3: O Praga.
2: É o Praga.
3: É, era o Praga, combinava com você.
2: Ai, Kel, como você descobriu? A gente vai curtir agora Zé Neto e Cristiano, Cadeira Cativa.

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0: tudo. E Péricles e Seu Jorge, Boca Louca.
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0: No Conta Tudo, agora a gente vai para o que acontece hoje em Quem Ama Cuida, né, Kel?
1: É, minha gente, olha a Adriana, gente, vai se sentir super desconfortável diante do delegado. E a Elisa vai compartilhar a sua preocupação com o Tilde. Já o Otoniel vai visitar o túmulo de Arthur.
0: E segunda-feira mais down, hein?
1: Né?
0: Então.
1: Ó, a Rosa vai alertar a Helenice sobre o Tom e o Ademir vai mencionar pra Dora que sabe como afastar Pedro do processo de Adriana. Eles estão doidos com essa história do Pedro defender a Adriana, né?
0: É, já a Elisa... Ficar, né?
1: Pois é, já a Elisa vai pra o sítio do Enéas com o Mau Mau e Carmita incentiva a Bruna a sair com o Thiago. Bom, a Adriana e o Otoniel vão para o sítio a fim de assistir Elisa, que passou mal, né? E a Pilar vai à delegacia e diz que a Adriana fugiu.
0: Meu
1: Cê
0: Deus,
1: acredita?
0: Uma cara... Mas eu vou te falar, essa Pilar aí é... Ai, bom, tem que ter um vilão, uma vilã, né?
1: Nossa,
0: mas
1: ela
0: trama,
1: é...
0: Né?
1: É ruim, hein?
0: Mas, ó, ela tá mandando muito bem,
1: que
0: né?
1: Que isso?
0: Muito legal. Já tem gente com raiva aí, menina.
1: Ai, eu tô morrendo.
0: Eu nem tô seguindo mais ela na rede social. É assim, pra ela se sentir chateada. Vamos de música por aqui, já tem mais.

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1: E o momento de falar do mundo esportivo no ar. Kel, o que você tem pra gente?
2: Vamos lá, Cido. Ó, o seguinte, a NFL está de volta ao Brasil.
1: Que legal, hein?
2: Pois é, e os ingressos pro jogo entre Baltimore Ravens e Dallas Cowboys no Maracanã já tem preços definidos. Infelizmente, eu não vou poder comprar nenhum ingresso.
1: Ah, é?
2: Porque eu tô dura. Ó, a partida acontece...
1: Duas pessoas que não vão, então.
2: Ei, meu Deus. Ó, a partida acontece no dia 27 de setembro e marca a primeira vez que a Liga de Futebol Americano jogará no Rio de Janeiro, porque os dois últimos jogos que aconteceram internacionalmente foram em São Paulo. Bom, os valores variam bastante, tá? E quem quiser assistir a esse confronto tem que tirar o escorpião do bolso, porque o ingresso mais barato custa R$247,50 na meia entrada.
1: Ô, louco! Evento elitizado, hein?
2: Pois é, por isso que eu falei que eu não vou conseguir esse ano, não.
1: É.
2: Ó, e R$495 é inteira. Bom, já os setores mais próximos do gramado chegam a 1.360 a meia e 2.720 a inteira. Deu vontade até de chorar aqui. Olha, pré-venda.
1: Eu tô tão chateada. Eu vou parar com essas coisas, falar essas coisas
2: não,
1: tristes.
2: Não, é triste.
1: Vai
2: Olha,
1: lá.
2: A pré-venda já foi iniciada pra clientes específicos, né? Tem aquelas promoções de bandeira de cartão, não sei o quê. Enquanto a venda geral pro público começa amanhã, dia 9 de julho. De junho?
1: É.
2: Bom, o confronto entre Ravens e Cowboys será válido pela terceira temporada regular. Terceira semana, né?
1: É.
2: Pela semana 3, isso. Da temporada regular da NFL. E promete atrair milhões de fãs ao Maracanã em mais um capítulo de expansão da Liga no Brasil. Eu amo a NFL, viu, Cido?
1: Eu também. E olha, eu detesto contar mentira no ar.
2: Que isso?
1: Então, gente, brincadeira minha. Vou pagar para toda a rádio, para tudo. Vocês tiram selfie lá.
2: Olha, eu tô querendo
1: se preparem,
2: ir.
1: Se preparem. Mas olha,
2: meu,
1: é
2: favor.
1: Só pago a inteira.
2: Ah, entendi.
1: É todo mundo perto ali do capim. Todo mundo ali perto. É coisa, vou falar, vou ligar. Deixa eu mandar uma mensagem. Alfredo.
2: Isso.
1: Mandei uma mensagem pro Alfredo falar comigo daqui a pouco. Ele vai ver isso. Vamos tomar um chá. Já, já. E voltamos.

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5: E o Conta Tudo continua. Vamos pra segunda do dia. Esse momento da fofoca é muito legal. Bora!
0: Vamos lá, fofocar mais um pouquinho. E, gente, climão na família real. Mais climão, né?
5: Ah, é? Mais, né? Mais?
0: Olha, esse clima continua bem frio entre os integrantes, membros da realeza britânica. Inclusive, o príncipe Harry e a esposa Meghan Markle parece que não foram convidados para o casamento de Peter Phillips, que é primo do Harry, né? Esse casamento tá marcado para esse mês, viu, Cido?
5: Ah, é?
0: Bom, segundo especialista da realeza ali, a decisão estaria relacionada ao distanciamento entre os familiares nos últimos anos. E enquanto isso, o príncipe William e outros integrantes da monarquia vão participar da cerimônia normal. Agora, analistas acreditam que a presença de Harry poderia desviar o foco do evento e reacender especulações sobre a relação entre os irmãos. Então, eu acho melhor ele nem ir mesmo, né? Porque não é o momento dele de brilhar agora.
5: Vai chegar no momento errado.
0: É.
5: Até a gente vê isso em filme, quando chega alguém que não era convidado e todo mundo fica olhando.
0: Exato.
5: Um climão pesado.
0: Melhor não,
5: na festa,
0: né?
5: Melhor assiste Netflix em casa e fica na dele. E o legal é que ele não precisa nem pôr tradutor, tá tudo em inglês, né? Ai, eu não precisava falar disso, né? Vou tocar o Gustavo Lima e Luiz Fonseca.

0: discutir o grupo Menos é Mais, Coração Partido.
1: Internet é pra isso.
0: E chegamos ao quadro Internet é pra isso, Kel.

0: Vamos lá, Cido, tem dica boa?
1: Ó, Luminocity é um aplicativo muito interessante que tem foco em treinamento cerebral e cognitivo, que usa jogos científicos adaptativos para você exercitar sua memória, atenção, velocidade de raciocínio e solução de problemas todos os dias. Você encontra esse portal acessando o site www.lumocity.com ou baixando o aplicativo Lumocity na sua loja de aplicativos, no seu celular, Android ou iPhone. É isso.
0: É isso aí, Cido. Dica boa, gostei.
1: Verdade, né?

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0: Eu quero ler o seu recado aqui. E não esquece que sexta-feira vamos sortear um fundi elétrico. Uma panela de fundi elétrico, sabe?
1: Muito legal, né?
0: Pra você já conquistar o crush, tá?
1: E olha, vou te falar uma coisa, aproveitando esse momento. Eu lembro que a minha esposa, a gente tava num lugar, né? Numa festa. E tinha um espaço lá para o karaokê, né? Eu não quis cantar porque eu não canto. Mas eu fui lá e falei dela. Microfone, tudo. Meu, que coisa linda. Só fiquei chateado nesse dia.
0: É mesmo?
1: Porque nesse momento ela tinha saído. Aí começaram a considerar uma panorâmica lá. Ai, e todo mundo, Deus, pra ela levantar a mão, até não tava lá.
0: Ela não tava.
1: Pensaram que tomei fora.
0: Ei,
1: coisa de louco.
0: Que vergonha,
1: viu?
0: Hein, Cid?
1: Não quero lembrar disso, não, viu?
0: Deixa baixo.
1: Ah, já baixou o astral aqui,
0: você
1: viu?
0: Você é casado mesmo?
1: Eu sou.
0: Tem certeza?
1: Meu Deus do céu, cadê a minha criança?

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5: E o Conta Tudo continua embarcando aí na segunda hora, né, Kel?
1: Eita, tamo de volta, minha gente, com mais uma hora inteirinha de Conta Tudo pra você se divertir nessa segundona, começar a sua semana super bem, com a melhor programação, com muita fofoca, com muita notícia, com muita dica, daquele jeito, né, Cido?
5: Verdade. E o tema continua, o amor está no ar, né, Kel?
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1: Está no ar, Cido, Semana Dia dos Namorados.
5: Ah, coisa boa.
1: Sabe, viu? Como é, né? O clima tá romântico.
5: Então?
1: Pois é, e a gente quer saber de você. Qual foi a maior loucura de amor que você já fez, já recebeu? Aquele mico que você pagou?
5: Ai.
1: Conta pra gente no 3499-136-2203. Tá valendo um kit fundi completo, elétrico, pra você curtir com o seu amor. Sexta-feira saiu o resultado,
5: que
1: hein?
5: Que delícia, hein? Que delícia. E tem galera participando?
1: Tem galera participando. Bora ler o recado do Marcos Reis. Falou assim: olha, eu tenho um programa preferido pra fazer no Dia dos Namorados. É o Namorados Chefe de Dupla.
5: Ah, é?
1: É, ele falou que gosta de ir no supermercado junto com a morena dele. Falou que fazer uma massa gostosa, um vinho bom. Mas ele falou assim que ele só pica os ingredientes enquanto a namorada cozinha, porque ele manda super mal na cozinha.
5: O importante é estar junto nesse momento.
1: É isso aí, Marcos. Pelo menos ajudando, né?
5: É verdade.
1: Imagina,
5: né?
1: Você paga esse mico de fazer uma coisa ruim no Dia dos Namorados.
5: Meu, nunca mais esquece. Não fale em mico, não. Fale em mico, não.
1: Deixa pra lá, né? Olha, a Fabiana falou que ela gosta muito de curtir o Dia dos Namorados, pegando colchões da casa, jogando na sala com uma pilha de almofadas, pega um balde de frango gigante, batata frita, pra maratonar filme. O problema é que depois não dá pra dar aquela namorada, porque a barriga tá cheia.
5: É, também, né?
1: Tem
5: já
1: essa.
5: Já fica pra outro dia, né? E a gente vai aí no romantismo do Luan Santana, Olho Marrom.
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0: Conta tudo, Maroon 5, Lisa, Priceless.
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0: E vamos aí à terceira fofoca do dia, né, Kel?
1: Vamos lá, minha gente, fofocando de montão aqui com você. Deixa eu te contar um negócio.
0: É.
1: Olha, os bastidores da novela Quem Ama Cuida continuam bem agitados, tá, gente?
0: É?
1: Parece que rolou uma nova mudança no elenco que envolve o veterano Tony Tornado, gente.
0: Ué?
1: Parece que ele decidiu deixar a produção antes mesmo de iniciar as gravações. Bom, pra quem não sabe, gente, o veterano Tony Tornado tá com 96 anos,
0: né? Também,
1: gente,
0: tá cansado, né?
1: Pois é, o artista teria optado por priorizar projetos com períodos menores de trabalho, né? É, depois da experiência recente em outra novela, ele fez essa escolha. Mais que certo, né, gente? Eu com 96 verdade. Anos, eu não quero mais trabalhar, não.
0: Não, eu, na realidade, com 60, eu quero já estar curtindo a vida.
1: Então já era pra estar, não?
0: Não, o Kel.
1: Ah, tá, desculpa.
0: Eu vou te falar, mano, não dá. Eu vou tocar a música
1: perdão,
0: aqui.
1: Que passei aqui.
0: Você fala essas coisas, me irrita, baixa a minha pressão.
1: Que aí, não, pelo amor de Deus, não passa mal, não. Ih, gente, é velho. Calma.
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1: E tem notícias no ar, né, Kel?
2: É isso aí, minha gente. Deixa eu te contar. Olha, após 11 anos paralisado, o monitoramento de tubarões com microchips vai ser retomado no litoral de Pernambuco, Cido.
1: Ah, é?
2: Pois é, o projeto vai rastrear 60 animais para ajudar pesquisadores a entender melhor o comportamento das espécies e reforçar a segurança dos banhistas. A iniciativa receberá investimentos de mais de R$1 milhão e deve começar as expedições já em julho. Receptores serão instalados em áreas com maior registro de incidentes, como Boa Viagem e Piedade. Segundo os pesquisadores, o estudo vai identificar rotas, horários de circulação e a influência de fatores como maré e temperatura da água. As informações também serão usadas em ações de educação ambiental para orientar a população a reduzir os riscos aí nas praias.
1: Verdade, o pessoal tem que ficar de olho aí, né?
2: Pois é, tivemos um ataque recente, né? É, novamente,
1: verdade,
2: então
1: é
2: tem que ficar atento.
1: É. Bom, a gente vai pro intervalo, já já a gente volta. Conta tudo.
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5: 8:16.
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1: A Polícia Federal apreendeu mais de R$43 milhões em dinheiro vivo durante operações contra crimes eleitorais nos últimos 10 anos. Somente nas eleições de 2024 foram classificados R$28 milhões, o maior valor já registrado. Segundo o levantamento da Globo News, Rio de Janeiro, Pará e Amazonas concentram quase metade das apreensões. A região norte lidera o ranking nacional. Especialistas alertam que esses recursos costumam estar ligados à compra de votos, caixa 2, fraudes em licitações e até ao crime organizado. Para o Ministério Público, a corrupção eleitoral não termina nas urnas e pode se refletir em má gestão e prejuízos à população após as eleições.
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18: Conta tudo no ar e agora tem o abafo caso, né, Kel?
2: Eita, vem que eu te conto esse caso aqui babadeiro.
18: É babado?
2: Olha, a cantora Anitta, sabe?
18: Sim.
2: Pois é. Ela saiu vencedora de mais um capítulo de uma disputa judicial que se arrasta desde o lançamento da série documental Anitta Made in Honório.
18: Pô, louco, rolou todo esse estresse, hein?
2: Pois é, gente.
18: Então?
2: Olha, o Tribunal de Justiça do Rio de Janeiro rejeitou um novo recurso apresentado por uma fã que pedia indenização por danos morais e materiais. A ação teve início após a participação da mulher numa cena da produção quando ela visitou a casa da artista. Olha, a fã alegava que a sua imagem teria sido utilizada sem autorização e que a edição do documentário a teria colocado em situações constrangedoras. Bom, no entanto, a justiça considerou válido um termo de autorização assinado por ela e entendeu que não houve qualquer exposição ofensiva ou dano comprovado, tá, querido?
18: Ah, ela assinou?
2: Pois é.
18: O que, que ela queria agora? Uma grana?
2: É biscoito, ela queria biscoito.
18: Ah, eu pensei nisso também. Queria ir. Não, já vai ganhar seguidores, né?
2: Não é?
18: Se tem alguma coisinha de dedinho do mal ali, fala, você que essa menina, ela é má.
2: Dá licença.
18: Ah, vou tocar música, vai. Mari Fernandes, Lauana Prado, Maluca.

0: Tatu e Dilcinho, a lenda.
1: Tá bombando.
0: E chegamos ao Tá Bombando, né, Kel?
2: Vamos lá, Cido, olha só, eu quero dica boa.
0: Olha, a segunda-feira vai ficar perfeita com a estreia da série Barrar na HBO Max. A história traz o drama intenso e emocionante focado em reviravoltas familiares e amistosas que promete prender a sua atenção logo no início da semana, sendo a escolha ideal para quem gosta de narrativas envolventes e produções de alta qualidade para maratonar no streaming. Gostou?
2: Ih, gente, amei!
0: Você viu? O clima romântico está no ar.
2: Tá
0: emocionante,
2: mesmo.
0: Drama intenso,
2: ui,
0: essas coisas. É com o nosso gosto. Tema. Tudo faz, tudo em prol disso.
2: Tudo está,
0: né,
2: alinhado.
0: Ah, boa, boa. Vamos de música, já tem mais. Contato.

0: galera participando de montão aqui falando de amor na nossa semana?
1: Vamos lá, Cido, falando de amor nessa semana.
0: Amor e mico, né? Que estão ali, ó, mãozinhas dadas, né?
1: Verdade. Então. Conta aí pra gente as loucuras de amor que você já fez. 3499-136-2203. Vou ler o recado do Thiago.
0: Manda aí.
1: Olha, ele falou assim que ele e a esposa gostam de comemorar a data adiantado, né? Faz uma noite antes, fazendo um lanche em casa mesmo, porque a grana tá curta. Ele falou assim que dia dos namorados não dá, todo mundo estressado no trânsito, filho em tudo quanto é lugar, ele faz pipoca e tá tudo certo.
0: Sabe que já aconteceu várias vezes comigo também?
1: É mesmo?
0: Meu, fico cansado só de pensar isso aí.
1: Ah, eu também, gente.
0: Fila pra tudo, lotado.
1: Dá fala, não.
0: Pode ser amanhã e depois e depois e depois, a gente chega 5 dias dos namorados. Não, mentira, 5 dias não, tô exagerando.
1: Deixa abaixo.
0: Manda outro aí.
1: Olha, a Aline Mendes falou assim que é tradição do Dia dos Namorados pra ela fazer um piquenique no jardim à noite. Falou que coloca a toalha bonita no tapete da sala, apaga as luzes. Só que aí ela falou que uma vez foi acender uma velinha romântica e acabou pegando fogo no tapete.
0: Jesus!
1: Mas deu tudo certo, viu?
0: Ufa, que alívio. Porta, ela foi salva, pelo amor da vida.
1: Que isso, Aline, cuidado.
0: Ah, que legal, né?
1: Muito bom, né?
0: Participe, sim, ó. Presentão aí na sexta-feira. Um fundi, né?
1: Uma panela de fundi elétrica maravilhosa.
0: Ah, que chique. Coisas do Conta Tudo pra você. Bom, a gente vai pro intervalo. Daqui a pouquinho a gente volta. Conta Tudo.
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5: E o Conta Tudo continua, só que agora com a última fofoca do dia, né, Kel?
1: Vamos lá pra nossa fofoquinha gostosinha.
5: Uhum.
1: Seguinte, gente, a apresentadora Luciana Gimenez teve que usar as redes sociais pra fazer uma reflexão sobre as críticas e os julgamentos que já recebeu ao longo de sua trajetória, né? Num vídeo publicado aí pros seguidores, ela defendeu que muitas pessoas sempre tiraram conclusões sem conhecer a verdade dos fatos de sua vida pessoal e afirmou que julgam ela o tempo inteiro. Durante esse desabafo, ela relembrou nos momentos mais conturbados da sua vida, que foi a gravidez de Lucas, que é o filho que ela tem com o Mick Jagger, gente. Pois é, ela falou que na época enfrentou muitas críticas e viu histórias serem criadas sobre a sua vida que até hoje muita gente acredita serem verdadeiras. A apresentadora disse que grande parte do que foi falado não corresponde à realidade, que ela teve um relacionamento curto com o Mick Jagger e engravidou.
5: Engravidou, aconteceu.
1: É, exato. É, hoje ela é mais madura, fala que prefere conhecer as pessoas antes de formar qualquer opinião e defende que cada um tem a chance de mostrar quem realmente é.
5: É verdade, viu? Não, e pra ter gente que inventa moda, não, pior é assim, a pessoa ouve, pega um textinho, acontece muito hoje na internet, pega um textinho ali e fala, ah, aquilo, mas não vai averiguar,
1: pois
5: acredita
1: é.
5: Naquilo e ainda vai reverberando a mentira, né?
1: Exato.
5: Lamentável, lamentável. Eu gosto dela e que ela seja feliz aí.
1: Também acho.
5: E na realidade o menino é muito bem-vindo.
1: É verdade.
5: Né? Então, é isso. Bom, vou fazer o seguinte, a gente vai tocar aqui o Felipe Araújo, Despedida de Sofrimento.
6: Mais ou menos assim, ó.
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0: Guilherme Benuto, sujeito homem.
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0: É, Kel, turma tá fazendo aniversário antes, só gente importante na sua vez aqui, hein, Kel?
2: Ih, minha gente, bora lá desejar um feliz aniversário pro cantor Seu Jorge. Parabéns.
0: Legal.
2: Também aniversário do ator Eduardo Moscovis, maravilhoso. E o polêmico rapper e produtor musical Kanye West.
0: Aí, estamos todo mundo fazendo aniversário hoje.
2: Pois é, gente.
0: E você que está também completando mais um aninho de vida, um ano maravilhoso, cheio de saúde, bênçãos e motivo para ser feliz, que a gente sempre tem um monte, né? Mas
2: é
0: às vezes a gente escolhe a coisa errada, pega uma coisinha ruim e fica alimentando, né? Vamos deixar isso de lado, gente. Vamos ser felizes.

0: Fechando hoje mais um Conta Tudo, mas a galera participando com o coração batendo mais apertado. É uma semana de amor, né?
1: É verdade.
0: Olha, eu toco nesse assunto, eu fico todo romântico.

0: panela elétrica de fundir. A gente quer saber as loucuras de amor que você já fez por aí. 3499-136-2203. Conta pra gente.
1: Passar régua por hoje, Kel?
0: Vamos, amanhã a gente volta, né, Cidu?
1: Beijo, turma! Como passou a segunda, o resto da semana voa.
0: Tchau!
2: 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Coração tá batendo forte aí, né? Controla a ansiedade. Vai começar a Voz do Brasil. Mas olha só, daqui a pouco no final, a gente segue com a nossa programação show. Não saia daí.
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4: Boa noite.
5: Boa noite para você que nos acompanha em todo o país.
4: Segunda-feira, 6 de junho de 2026.
5: Vamos ao destaque do dia, meio ambiente.
4: 8 de junho de 2026. BNDES nega mais de R$1 bilhão em crédito para produtores rurais que desmataram.
5: Polícia Rodoviária Federal apreende mais de 300 toneladas de ouro extraídas ilegalmente da Amazônia e inutiliza equipamentos do garimpo.
4: E governo do Brasil lança campanha para triplicar a quantidade de materiais reciclados no país.
5: Você vai ouvir também assistência social e combate à fome.
4: Como programas sociais como Bolsa Família e o benefício de prestação continuada ajudaram a retirar 26 milhões de pessoas da insegurança alimentar.
5: E vamos falar também do seguro defeso, que desde novembro do ano passado já foi pago a 745 mil pescadores artesanais. Natália Koslick.
6: Os estados do Maranhão, Pará, Bahia, Amazonas e Piauí concentram quase 80% do total de requerimentos do seguro defeso.
4: E ainda dá tempo de fazer a inscrição para o Exame Nacional do Ensino Médio, o Enem.
5: O prazo foi prorrogado para o dia 12.
4: Estudantes de escolas públicas e que recebem o pé de meia têm a inscrição pré-preenchida, mas precisam fazer a confirmação na página do participante.
5: Hoje, na apresentação da Voz do Brasil, Mariana Jungmann e Luciano Seixas.
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5: Dia 5 de junho foi celebrado o Dia Mundial do Meio Ambiente.
4: O Brasil vem reduzindo o desmatamento em todos os biomas nos últimos 3 anos.
5: Parte do resultado foi alcançado com uma cooperação internacional que resultou na retomada do Fundo Amazônia com a participação de 9 países financiadores.
4: Para reforçar o debate sobre a pauta ambiental, até a próxima quinta-feira acontece a Semana Nacional do Meio Ambiente, realizada aqui em Brasília.
5: Hoje, na abertura do evento, autoridades discutiram a importância do Fundo Amazônia e os avanços no Brasil na conservação da floresta.
7: Criado em 2008, o Fundo Amazônia é hoje um dos principais mecanismos de financiamento para ações de proteção e desenvolvimento sustentável na Amazônia, maior floresta tropical do mundo. Além da Noruega, pioneira na contribuição ao fundo, são doadores a Alemanha, Estados Unidos, Irlanda, Japão, Reino Unido, Dinamarca e Suíça. Segundo dados do Banco Nacional de Desenvolvimento Econômico e Social, BNDES, responsável por gerir o fundo. Em 18 anos de existência, mais de R$5 bilhões foram investidos em 153 projetos. As ações envolvem comunidades tradicionais, povos indígenas, agricultores familiares e outras comunidades que atuam na proteção e no desenvolvimento sustentável da Amazônia Legal. Só nos últimos 3 anos, a média de investimentos subiu para mais de R$1 bilhão, como destaca a diretora socioambiental do BNDES, Tereza Campelo.
8: O que nós fizemos ao longo desses 3 anos e meio é absolutamente diferenciado com relação ao que nós conseguimos fazer na história. É um dado de, assim, muito, muito representativo de tudo que a gente vem fazendo na área de floresta, na área de biodiversidade, de desenvolvimento sustentável.
7: Para o ministro do Meio Ambiente, João Paulo Capobianco, os números são resultado de um trabalho conjunto do governo do Brasil para fortalecer a conservação da floresta e o desenvolvimento sustentável na região.
9: É uma opção que o Brasil fez por, de fato, transformar a sua economia, encontrar uma rota própria de descarbonização, e tudo isso aconteceu crescendo, com os desmatamentos registrando os menores índices da história, com o restauro florestal registrando os maiores índices da história, com a redução de incêndios com os maiores índices da história.
7: Os resultados e experiências de projetos apoiados pelo Fundo Amazônia são parte da exposição Afluentes, Caminhos e Histórias do Fundo Amazônia, que está em cartaz na Biblioteca Nacional de Brasília. A visitação é gratuita e segue até 12 de junho. Reportagem Gabriela Noronha.
10: Todos os dias, toneladas de materiais recicláveis são descartadas no Brasil, mas boa parte desse lixo ainda acaba no lugar errado.
5: Para mudar essa realidade, o governo do Brasil lançou uma campanha nacional para incentivar a separação correta dos resíduos dentro de casa.
10: A meta é triplicar os índices de reciclagem no país, que hoje giram entre 8% e 9%.
11: A reciclagem começa dentro de casa, um gesto simples capaz de transformar resíduos em renda, inclusão social e preservação ambiental. E apesar dos avanços, o Brasil ainda recicla pouco. Ao todo, são 80 milhões de toneladas de lixo reciclados por ano, cerca de 382 quilos por brasileiro. Os serviços públicos recuperam apenas 4%, enquanto o índice chega a 8% quando se contabiliza o trabalho essencial dos catadores autônomos. O secretário-executivo da Secretaria-Geral da Presidência da República, Ari Moraes, defende que quando o lixo é separado corretamente, todos ganham.
12: Então tem estudos que dizem que o material que chega misturado, principalmente material orgânico com material seco na cooperativa, né, vai ter que separar, que depois vai virar rejeito, porque ele não fica comerciável, não fica economicamente viável. Então ele perde 2-3 dias de trabalho da sua vida. Então, para os catadores, para a geração de renda para eles, é fundamental que o material seja segregado corretamente na fonte, já na sua casa, na sua empresa, para que possa chegar um material mais limpo e de melhor qualidade.
11: Os desafios são muitos. Resíduos orgânicos misturados aos recicláveis, restos de comida, vidros quebrados e até materiais perfurantes ainda chegam diariamente às cooperativas. Além de reduzir o aproveitamento dos materiais, o descarte incorreto coloca trabalhadores em risco, avalia o gerente operacional de uma empresa de reciclagem em Brasília, Jorge Ribeiro Dias.
13: Porque se o material chega na cooperativa melhor, vai facilitar o trabalho do cooperado e ele vai vender um material de melhor qualidade. Além desse ganho ambiental que tem, ainda vai gerar esse ganho social que rende renda para as pessoas.